0: do mérito.
1: Esse posicionamento é do STJ. Fátima Uchoa.
2: Uma gestora de investimentos pediu compartilhamento com inquérito da Polícia Federal de dados eletrônicos apreendidos em ação civil. Antes da efetivação da medida, a ação civil foi extinta sem resolução do mérito por ausência de interesse de agir. E o juízo criminal suspendeu o compartilhamento até uma definição final na esfera civil. A gestora impetrou o mandado de segurança, mas o TRF3 negou o pedido. No STJ, a maioria da sexta turma deu provimento ao recurso, considerando que a extinção da ação não torna automaticamente a prova inválida, já que não houve reconhecimento de ilicitude, nulidade ou irregularidade na obtenção do material. O voto que prevaleceu foi o do ministro Sebastião Reis Júnior.
0: Mais um dia de mutirão na Ilha do Marajó. Hoje foi no município de Melgaço.
1: Justiça do Trabalho leva serviços a moradores da região. Luma Soares.
3: Neste segundo dia, foram promovidas capacitações sobre combate ao trabalho escravo e exploração infantil, além de cursos de informática para estudantes da rede pública. Com cerca de 28 mil habitantes e grandes desafios de infraestrutura, Melgaço recebe apoio da itinerância, que oferece serviços de justiça, cidadania e saúde até sexta-feira.
0: Nesta semana, os partidos União Brasil, Movimento Democrático Brasileiro, Progressistas e Partido Socialista Brasileiro vão exibir propaganda partidária no rádio e na TV, entre as 19h30 e 22h30.
1: As inserções serão transmitidas na terça-feira, quinta e sábado. Estevão Furtado.
4: O MDB terá o maior tempo de exibição na semana, 7,5 minutos no total. O PSB terá 4 minutos de propaganda, divididos entre quinta e sábado. O PP exibirá 3 minutos de propaganda na terça-feira. Já a União Brasil terá uma inserção de 30 segundos, também na terça. A propaganda partidária serve para que os partidos apresentem ideias, mostrem ações no Congresso e falem sobre temas políticos e sociais.
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0: Uma boa noite.
1: E até amanhã.
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7: Eu sou Paula Groba.
8: Eu sou Humberto Pinheiro.
7: E estes são os destaques de hoje do Jornal do Senado, que começa agora.
8: Davi Alcolumbre confirma a sessão do Congresso para analisar vetos que impedem repasses a municípios.
7: Projeto no Senado pode liberar fabricação de medicamentos como Monjaro pelo SUS.
8: No Senado, presidente do Banco Central defende mais autonomia e detalha ações em investigação sobre o Banco Master.
7: Boa noite.
8: Boa noite.
7: Em meio à pressão de prefeitos por mais verbas, o presidente do Congresso, Davi Alcolumbre, anunciou que vai convocar uma sessão conjunta para analisar vetos do presidente Lula que barram o repasse de recursos federais a municípios inadimplentes.
8: A medida pode beneficiar mais de 3 mil cidades. As informações com o repórter Márcio Maturana.
9: O presidente do Congresso, o senador Davi Alcolumbre, anunciou nesta terça-feira que vai convocar para os próximos dias uma sessão conjunta da Câmara e do Senado com a finalidade de analisar os vetos do presidente Lula ao projeto da Lei de Diretrizes Orçamentárias de 2025, que impedem mais de 3 mil municípios em dívida com a União de assinarem convênios para recebimento de recursos por meio de transferências voluntárias, programas, projetos ou emendas parlamentares. O presidente da Câmara dos Deputados, Hugo Mota, e o ministro das Relações Institucionais, José Guimarães, estavam ao lado de Davi no momento do anúncio.
10: Eu queria, Guimarães, com a compreensão do governo, e eu sei que nós teremos, e ao lado do presidente Hugo Mota, anunciar aqui na Marcha dos Prefeitos que nós vamos ainda hoje, eu e o presidente Hugo, os líderes congressuais, os líderes do governo, organizar rapidamente uma sessão do Congresso Nacional para que a gente possa analisar esses vetos, derrubar esses vetos e entregar para mais de 3 mil municípios a possibilidade de acessarem mais recursos do Estado brasileiro.
9: O anúncio foi feito durante a 27ª Marcha à Brasília em defesa dos

0: propriedades. Repórter Maurício de Santi.
1: Com o objetivo de reduzir perdas na produção agrícola e melhorar a logística no campo, a Comissão de Desenvolvimento Regional aprovou uma proposta para ampliar a capacidade de armazenagem de grãos no país. O projeto prevê que 10% dos recursos dos fundos constitucionais do Norte, Nordeste e Centro-Oeste sejam destinados à construção de silos e armazéns dentro das propriedades rurais. O relator, senador Cid Gomes, do PSB do Ceará, afirmou que os debates na comissão mostraram a importância do investimento em armazenagem rural.
2: Nós entendemos que o projeto de lei número 1070 é uma iniciativa fundamental para o desenvolvimento do setor agrícola. A audiência pública e as sugestões legislativas revelaram que os bancos administradores dos fundos constitucionais já perceberam a relevância da armazenagem rural.
1: A criação do programa de armazenagem rural, que tem como autora a senadora professora Dorinha Seabra, do União do Tocantins, segue agora para análise da Comissão de Assuntos Econômicos.
3: Em meio às investigações envolvendo o Banco Master, o presidente do Banco Central, Gabriel Galípolo, defendeu a atuação da instituição e cobrou do Senado a aprovação do projeto que garante mais autonomia financeira e orçamentária ao BC.
0: Galípolo participou nesta terça-feira de audiência na Comissão de Assuntos Econômicos. A reportagem é de Marcela Diniz.
4: Com 5 horas de audiência, Gabriel Galípolo falou desde políticas de juros até o escândalo do Banco Master. Sobre o caso, ele afirmou que o BC colabora com as investigações e agiu certo ao afastar os servidores Paulo Sérgio Souza e Beline Santana, suspeitos de atuar em favor do banqueiro Daniel Vorcaro.
5: Não cabe ao Banco Central julgar, vai ser a justiça que vai determinar o que realmente ocorreu. Mas os indícios em si já foram algo que foi muito grave e que causou uma grande sensibilização por parte de todos os servidores, eu inclusive ali.
4: Os senadores apontaram falhas na governança do Banco Central. Eduardo Braga, do MDB do Amazonas, citou a falta de avaliação de risco em movimentações financeiras atípicas.
6: Nós tomamos um tombo no fundo garantidor equivalente a 1/3 do que nós tínhamos de reserva, porque foi permitido exatamente que os ativos e aquisição nos últimos anos fosse feito fora da curva da média. E isso é responsabilidade do Banco Central.
4: Galípolo admitiu limitações operacionais. Disse que o Banco Central perdeu cerca de 1.200 servidores na última década, quando saltou o número de instituições a serem fiscalizadas. Ele pediu que o Senado aprove proposta que amplie a autonomia financeira e orçamentária do BC.
3: A senadora Tereza Leitão, do PT de Pernambuco, defendeu a aprovação do projeto que cria a Política Nacional de Minerais Críticos e Estratégicos. Segundo a parlamentar, o Brasil precisa transformar suas reservas minerais em vetor de desenvolvimento tecnológico, industrialização e fortalecimento da soberania nacional diante da crescente disputa internacional por terras raras e minerais estratégicos.
0: De acordo com Tereza Leitão, o país ocupa posição privilegiada no cenário global por concentrar uma das maiores reservas de terras raras do mundo. Ela ressaltou que o debate vai além da atividade mineradora e envolve temas como segurança energética, inovação tecnológica e autonomia econômica do Brasil.
7: Estamos legislando sobre a capacidade do Brasil decidir sobre seus próprios recursos naturais e de garantir que as riquezas nacionais beneficiem o povo brasileiro.
3: Já o senador Jaime Campos, do União de Mato Grosso, defendeu a criação de benefícios para estudantes que mantêm em dia os pagamentos do Fundo de Financiamento Estudantil, o FIES. O parlamentar reconheceu a importância da nova etapa do Desenrola, programa federal voltado também à renegociação de dívidas do FIES, mas afirmou que os alunos adimplentes também precisam ser valorizados e estimulados.
0: Jaime Campos anunciou que vai apresentar uma emenda à medida provisória do programa para criar uma política permanente de incentivo aos bons pagadores, com medidas como redução de juros e condições mais vantajosas de financiamento. Segundo o senador, a proposta busca tornar o FIES mais justo, reduzir o endividamento estudantil e reconhecer quem cumpre regularmente seus compromissos financeiros.
8: Cria uma política permanente de valorização dos bons pagadores por meio de incentivos financeiros, juros mais baixos e ampliação dos prazos, carências e mecanismo que preserva a adimplência dentro do programa. A lógica é simples: além de ajudar quem está endividado, é justo também premiar quem cumpriu corretamente com suas obrigações.
3: A liberação do Monjaro para crianças e adolescentes com diabetes tipo 2 reacendeu o debate sobre o acesso a medicamentos usados também no tratamento da obesidade.
0: No Senado,

0: Um projeto autoriza a fabricação desses remédios pelo SUS, mesmo durante a vigência da patente. As informações com o repórter Márcio Maturana.
1: O Monjaro, nome comercial do medicamento emagrecedor que usa a substância tirzepatida, foi liberado para crianças e adolescentes a partir dos 10 anos que precisam tratar diabetes tipo 2. A decisão da Agência Nacional de Vigilância Sanitária, Anvisa, já foi publicada no Diário Oficial da União. O cirurgião especialista em emagrecimento, José Afonso Salé, disse à equipe da Rádio Senado que a novidade é bem-vinda para o tratamento de obesidade e diabetes, mas ressaltou que é preciso cuidado.
2: O diagnóstico precisa ser feito por equipe médica especializada, a recomendação da dose e o acompanhamento desse tratamento e os suportes nutricionais e suportes multivitamínicos são fundamentais.
1: O Senado analisa um projeto que permite ao governo autorizar a fabricação desse medicamento, mesmo que ele ainda esteja protegido por patente. A proposta prevê também a produção do remédio no Brasil e a ampliação do acesso ao tratamento da obesidade pelo Sistema Único de Saúde. A autora do projeto é a senadora doutora Eudócia, do PSDB de Alagoas.
3: A licença compulsória poderá ser adotada pelo Poder Executivo quando houver insuficiência de oferta, preços elevados, impacto relevante na saúde pública após análise da Anvisa.
1: Esse projeto precisa ser aprovado pela Comissão de Ciência e Tecnologia e pela Comissão de Assuntos Sociais antes de seguir para a votação na Câmara dos Deputados.
0: Com edição de Paulo Grova e trabalhos técnicos de João Lira, o Jornal do Senado fica por aqui. Acompanhe agora as notícias da Câmara dos Deputados. Boa noite.
4: Boa noite e até amanhã.
5: Jornal Câmara dos Deputados. Comissão aprova garantia de direitos para mulheres da pesca artesanal.
6: Projeto autoriza faixas para o transporte coletivo privado de passageiros.
5: Deputados comentam ações em defesa do fortalecimento dos municípios.
7: Boa noite. Luísa Canziani, do União do Paraná, defende o fortalecimento dos municípios e afirma que as transformações do país começam nas cidades. Segundo ela, saúde, educação, infraestrutura e segurança dependem de políticas públicas voltadas à realidade local.
5: Luísa Canziani acredita que o desenvolvimento nacional exige apoio aos pequenos municípios e destaca a importância da atuação municipalista. Ela também cita o avanço de obras de infraestrutura no interior do Paraná como exemplo de investimento que impacta diretamente a população.
7: Charles Fernandes, do PSD, celebra os 186 anos de emancipação política do município de Palmas de Monte Alto, na Bahia. O congressista destaca a história da cidade e sua importância como base para outros municípios vizinhos, como Guanambi.
5: Charles Fernandes saúda a população e a gestão de Palmas de Monte Alto, reconhecendo o município como polo agrícola e econômico regional. Ele cita o envio de suas emendas como prova de seu compromisso com o desenvolvimento da cidade e agradece o título de cidadão honorário recebido.
7: João Daniel, do PT, celebra acordo de cooperação para obra de abastecimento de água na bacia leiteira do Alto Sertão de Sergipe, com investimento de mais de 600 milhões de reais dos governos federal e estadual. O deputado afirma que a adutora vai contribuir para o desenvolvimento regional.
5: João Daniel ressalta que o projeto fortalece a agricultura familiar, as áreas de reforma agrária e a economia do interior de Sergipe. Entre os municípios beneficiados, ele cita Canindé de São Francisco, Poço Redondo, Monte Alegre, Nossa Senhora da Glória e Porto da Folha.
7: Na avaliação de Marcelo Nilo, do Republicanos da Bahia, a população baiana enfrenta graves problemas nas áreas de emprego, educação e segurança pública. O deputado afirma que o Estado vive uma das piores crises administrativas de sua história.
5: Marcelo Nilo chama a atenção ainda para a superlotação dos hospitais estaduais e relata que pacientes enfrentam condições precárias nos corredores das unidades de saúde. Segundo o parlamentar, falta sensibilidade e compromisso humanitário por parte do governo estadual.
7: Carla Dixon, do PL, cobra do governo do Rio Grande do Norte apuração sobre o surgimento de uma sigla associada à facção criminosa na região do Morro do Careca, ponto turístico localizado na praia de Ponta Negra, em Natal.
5: Carla Dixon avalia que o episódio expõe a fragilidade na proteção de áreas turísticas e ambientais do Rio Grande do Norte. Ela cobra do poder público estadual maior proteção a moradores

0: e visitantes com medidas efetivas de segurança em locais que são símbolos do estado.
1: Valdenor Pereira, do PT, realça a pesquisa segundo a qual 67% dos baianos aprovam a gestão federal e 56% apoiam o governo da Bahia. Ele reforça também a tendência dos eleitores em votarem candidatos vinculados às atuais gestões, contra 10% de apoiadores da oposição.
0: Na visão de Valdenor Pereira, os dados refletem o reconhecimento dos avanços sociais e melhorias na qualidade de vida da população, alcançadas graças a políticas públicas e programas sociais. Ele se orgulha de fazer parte de um projeto que vem transformando a vida dos baianos.
1: Ícaro de Valmir, do Republicanos de Sergipe, homenageia a TV Atalaia pelos 51 anos de fundação, celebrados em 17 de maio. Ele reconhece o trabalho dos profissionais que mantêm a emissora próxima das comunidades, fortalecendo a democracia e contribuindo para a cidadania.
0: Capitão Alberto Neto, do PL do Amazonas, critica a política do governo federal para o setor elétrico. O deputado sustenta que, apesar de o país ter uma matriz elétrica majoritariamente renovável, ainda impõe custos aos consumidores por meio de subsídios e da contratação de energia mais cara.
1: Capitão Alberto Neto também questiona o uso de diesel para gerar energia no Amazonas, mesmo com a presença de grandes reservas de gás natural no estado. Ele alerta que o aumento da tarifa afeta famílias, comerciantes e produtores rurais, além de afastar investimentos externos.
0: Valmir Assunção, do PT, salienta a parceria entre os governos do estado e federal para fortalecer a agricultura familiar na Bahia. Ele destaca a entrega de 100 refrigeradores de leite e os 3 bilhões de reais investidos para a inclusão de povos tradicionais.
1: O deputado anuncia também a ordem de serviço para a pavimentação de 37 quilômetros da estrada que liga Uruçuca a Serra Grande, aguardada há 13 anos. Para Valmir Assunção, as ações criam oportunidades reais para fortalecer o povo baiano.
2: Agricultura.
0: Comissão da Câmara aprova a garantia de direitos para mulheres da pesca artesanal. A repórter Júlia Lopes tem mais detalhes.
3: A Comissão do Trabalho da Câmara dos Deputados aprovou um projeto que reconhece legalmente as mulheres que atuam na cadeia produtiva da pesca artesanal como trabalhadoras do setor. O objetivo é garantir acesso igualitário a direitos sociais e previdenciários. A pesca artesanal é exercida por pescadores e pescadoras profissionais de forma autônoma ou em regime de economia familiar, utilizando meios próprios de produção ou contratos de parceria com ou sem embarcações de pequeno porte. No texto, passam a ser reconhecidas como trabalhadoras da pesca artesanal as mulheres que atuam em atividades como preparo de redes, armadilhas e embarcações, captura, cultivo e manejo de organismos aquáticos, limpeza, salga e processamento do pescado e de seus derivados. Com a proposta, essas trabalhadoras poderão ter acesso a benefícios previdenciários como auxílio doença, seguro defeso e salário maternidade. Atualmente, muitas delas não conseguem acesso aos direitos por não terem reconhecimento legal específico dentro da atividade. Para a relatora do projeto, deputada Rogéria Santos, do Republicanos da Bahia, a proposta representa um avanço na proteção social dessas mulheres.
4: Que apesar de trabalharem constantemente, elas não têm nenhum desses direitos. Exato, pelo simples fato de que a lei traduz o mar, o barco, a atividade que acontece dentro do mar. E quando você olha para elas, a atividade delas, a maioria delas acontece na terra, porque tem a ver com o beneficiamento em toda a cadeia produtiva.
3: A proposta que traz o reconhecimento legal para as mulheres que atuam na pesca artesanal está em análise na Comissão de Defesa dos Direitos da Mulher. Da Rádio Câmara de Brasília, Júlia Lopes.
1: Cobalcini, do MDB de Santa Catarina, menciona projetos considerados prioritários para o agronegócio, incluindo propostas sobre o seguro rural, a tributação do arrendamento e o apoio às cooperativas. Ele pede que o parlamento avance em medidas que fortaleçam a produção e deem mais segurança ao setor.
0: Cobalcini diz que os produtores rurais precisam de respaldo diante dos desafios enfrentados no campo, como eventos climáticos, quebra de safra e dificuldades de infraestrutura. Ele reforça que o agronegócio precisa de respeito e liberdade para trabalhar.
2: Trabalho.
1: Bom Gás do PT do Rio Grande do Sul critica emenda ao projeto do fim da escala 6x1, que permite jornadas de até 52 horas semanais, além de adiar por até 10 anos a mudança no regime de trabalho. Ele aponta

0: aponta que as alterações descaracterizam a matéria original.
1: Bongás defende a redução da jornada de 44 para 40 horas semanais, com escala 5x2, sem redução de salário. Ele afirma que o objetivo do fim da escala 6x1 é garantir mais tempo para convivência familiar, estudo, descanso e lazer, sem perda de direitos para os trabalhadores.
0: Socorro Nery, do PP do Acre, condena declarações feitas por vereadores de São Paulo contra professores em greve no município. A deputada afirma que a mobilização da categoria é legítima, porque cobra dignidade, reajuste salarial e respeito ao trabalho realizado nas escolas públicas.
1: Socorro Nery apresentou na Comissão de Educação uma moção de repúdio contra os responsáveis pelas ofensas. Ela ressalta que a liberdade de expressão não pode servir para humilhar trabalhadores da educação, nem para desqualificar a luta dos professores por melhores condições de trabalho.
2: Transportes.
0: Projeto que permite a utilização de faixas exclusivas para o transporte coletivo privado de passageiros avança na Câmara. O texto está na última etapa de análise na Comissão de Constituição e Justiça. E a repórter Maria Neves tem os detalhes.
3: Aprovado na Comissão de Viação e Transportes, projeto que permite a utilização de faixas exclusivas no trânsito por transporte privado coletivo de passageiros, está em análise na Comissão de Constituição e Justiça da Câmara dos Deputados. Para utilizar as faixas exclusivas, o veículo deve ter capacidade de transportar pelo menos 25 pessoas e contar com autorização do poder público. De acordo com o relator na Comissão de Viação e Transportes, deputado Ricardo Aires, do Republicanos do Tocantins, a proposta vai contribuir para a redução do número de veículos individuais nas vias públicas.
4: A gente está falando de assegurar maior fluidez no trânsito das grandes cidades. O que a gente quer é incentivar que aqueles que utilizam o transporte coletivo de uma maneira em geral possam utilizar dessas faixas exclusivas para chegarem mais rápido ao seu destino, fazendo com que as faixas comuns sejam também alcançadas, liberando o trânsito para quem faz o seu uso do seu carro particular.
3: Autor do projeto, o deputado Guilherme Uchoa, do PSD de Pernambuco, argumenta que a Lei da Mobilidade Urbana já permite que a regulamentação do transporte de cargas e de passageiros priorize os aspectos coletivos. Da Rádio Câmara de Brasília, Maria Neves.
1: Pompeu de Matos, do PDT do Rio Grande do Sul, cobra a continuidade das obras de duplicação da BR-386, conhecida como Estrada da Produção. O deputado demonstra preocupação com atraso no início das intervenções em dois trechos da rodovia que liga Porto Alegre às regiões norte e noroeste do estado.
0: Pompeu de Matos afirma que o pedido da concessionária para adiar o início das obras prejudica o desenvolvimento regional e compromete a segurança dos motoristas. O parlamentar informa que acionou a ANTT para cobrar esclarecimentos sobre o cronograma da duplicação.
2: Justiça.
1: Helder Salomão, do PT do Espírito Santo, questiona as explicações de lideranças da direita a respeito do financiamento para filmes sobre o ex-presidente Jair Bolsonaro. Ele salienta que o valor de R$134 milhões exige investigação por superar o orçamento de produções reconhecidas internacionalmente.
0: Helder Salomão afirma que as justificativas apresentadas após a divulgação de conversas com o banqueiro Daniel Vorcaro não esclarecem o assunto. Ele argumenta que o caso reforça suspeita de irregularidades na transferência de recursos.
1: O Tony de Paula, do PSD do Rio de Janeiro, compara os impactos das declarações de diferentes candidatos à presidência da República sobre o mercado financeiro, para alertar a direita sobre o risco de derrota nas próximas eleições devido ao desgaste ético de suas lideranças.
0: O Tony de Paula menciona possíveis relações espúrias envolvendo lideranças do campo conservador com o aporte de R$2 bilhões de aposentados e pensionistas no fundo do Banco Master. Ele defende o afastamento da direita de figuras polêmicas para garantir seu projeto político.
1: Ana Paula Lima, do PT de Santa Catarina, avalia que áudios, negociações financeiras e transferências internacionais divulgados reforçam os vínculos entre integrantes da família Bolsonaro e o Banco Master.
0: A parlamentar sustenta que houve contradições de pessoas ligadas ao caso e critica a atuação de integrantes da oposição. Ana Paula Lima afirma ainda que os fatos revelados desmontaram narrativas anteriores sobre a ausência de relação de determinados políticos com Daniel Vorcaro.
1: Eli Borges, do Republicanos do Tocantins, conclama a sociedade a investigar o passado e

0: ficha limpa de todos os candidatos antes de decidir o voto nas eleições. Ele alerta contra mentiras em redes sociais e pediu que o cidadão não aceite frases prontas.
1: Para o deputado, o Brasil vive um tempo de injustiças e condenações advindas de versões distorcidas de fatos, enquanto recursos da saúde são desviados sem as devidas condenações. Eli Borges reforça que o poder emana do povo e que cabe aos eleitores decidirem os rumos do país.
0: Para Maria do Rosário, do PT do Rio Grande do Sul, novas revelações sobre o Banco Master apontaram vínculos entre integrantes da família Bolsonaro e Daniel Vorcaro. Segundo ela, áudios e movimentações financeiras reforçam suspeitas apuradas pelas autoridades.
1: Maria do Rosário também critica declarações de aliados políticos ligados ao caso e aponta contradições sobre pedidos de recursos e relações com o empresário investigado. Ela afirma ainda que os desdobramentos do caso enfraquecem versões apresentadas anteriormente.
0: Nelson Barbudo, do Podemos de Mato Grosso, defendeu a honra de líderes da direita contra ataques proferidos na tribuna da casa. Ele criticou ainda o silêncio da esquerda sobre denúncias de corrupção envolvendo o governo e afirmou que o país passa por uma crise econômica.
1: Nelson Barbudo alega que estatais como os Correios sofrem com a má administração. O congressista conclamou líderes religiosos a rejeitarem ideias progressistas que, segundo sua leitura, destroem famílias e a classe média nacional.
0: Alfredinho, do PT de São Paulo, rebate declarações do senador Flávio Bolsonaro sobre o caso envolvendo o Banco Master. Segundo o deputado, os desdobramentos das investigações indicam que envolvidos distorcem os fatos para confundir a opinião pública.
1: Alfredinho também questiona a falta de transparência em relação ao financiamento de uma produção cinematográfica sobre o ex-presidente Jair Bolsonaro. Para ele, as suspeitas enfraquecem o discurso de moralidade adotado pela oposição.
2: Segurança Pública.
0: Aloysio Mendes, do Republicanos do Maranhão, cobra do Senado a votação da proposta que reduz a maioridade penal no país. O deputado ressalta que a medida já foi aprovada pela Câmara e, segundo ele, atende a uma demanda da sociedade.
1: Para Aloysio Mendes, a legislação atual favorece a impunidade de adolescentes envolvidos em crimes violentos, como homicídios e estupros. O parlamentar argumenta que jovens com direito ao voto também devem responder criminalmente por seus atos.
2: Direitos Humanos.
0: Soraya Santos, do PL do Rio de Janeiro, destaca o Maio Laranja e alerta sobre o aumento do abuso infantil no país. Ela pede vigilância permanente de famílias, escolas e da sociedade na proteção das crianças que muitas vezes, pela tenra idade, não conseguem verbalizar a violência.
1: Segundo dados do Ministério da Justiça, nos três primeiros meses do ano, o Brasil registrou mais de 13 mil estupros de vulneráveis. Soraya Santos alerta que a maioria dos abusos ocorre nos círculos próximos da criança, tornando a infância um período marcado por dor e sofrimento.
2: Saúde.
0: Câmara aprova assistência especial para mães de recém-nascidos com deficiência. A repórter Sofia Peçanha explica quais as condições.
3: A Câmara dos Deputados aprovou o projeto que torna obrigatória a assistência especial fornecida às mães de recém-nascidos com deficiência ou doença crônica que exige um tratamento continuado. A proposta prevê que maternidades, casas de parto e hospitais da rede pública e privada forneçam orientações por escrito sobre os cuidados necessários com a criança e também uma lista de instituições, associações e órgãos públicos especializados no atendimento a pessoas com deficiência ou patologias específicas. A relatora da proposta na Comissão de Defesa dos Direitos da Mulher foi a deputada Leda Borges, do Republicanos de Goiás. Ela destacou a importância do acesso à informação para as famílias.
4: Trata-se, sobretudo, da democratização do acesso às informações qualificadas sobre a deficiência ou patologia constatada na criança em tenra idade. Esse dado é fundamental, pois na maior parte dos casos, essa criança precisará de acompanhamento pelo resto da vida.
3: O autor do projeto original, o deputado Duarte Júnior, do Avante do Maranhão, afirma que o nascimento de uma criança com deficiência ou patologia crônica pode gerar um grande impacto emocional, físico e financeiro para a família, mas que a assistência especial a essas mães pode contribuir para a melhoria da qualidade de vida da criança e favorecer sua inclusão social. Durante a votação na Comissão de Constituição e Justiça, a relatora, a deputada Lindsay da Mata, do PSB da Bahia, afirmou que a medida pode trazer mais segurança às mães no momento do diagnóstico.
5: Isso vai dar mais segurança nesse momento de tanta fragilidade que a mãe passa com essa descoberta da dificuldade do seu filho, para que ela possa levá-lo a pessoas especializadas que possam realmente assegurar o tratamento dele e o apoio psicológico dela.
3: O projeto que obriga hospitais, maternidades e casas de parto, público e privados, a oferecer assistência especial a mães de recém-nascidos com deficiência ou doença crônica que exijam um tratamento continuado, foi aprovado por todas as comissões da Câmara e será analisado agora pelo Senado. Da Rádio Câmara de Brasília, Sofia Peçanha.
2: Ciência e tecnologia.
1: Flávio Nogueira, do PT do Piauí, reproduz comunicado do Vaticano, que defende a inovação tecnológica com a preservação da capacidade humana de pensar e refletir. Ele aponta que a primeira encíclica do Papa Leão XIV recoloca a dignidade humana no centro do debate sobre inteligência artificial.
0: Flávio Nogueira lembra que a Igreja Católica já se manifestou em outros momentos da história sobre mudanças que afetaram profundamente a sociedade, como durante a Revolução Industrial. Ele reforça que a inteligência artificial deve servir ao ser humano e não o contrário.
2: Votação.
1: A pauta da semana na Câmara inclui projetos que tentam conter a crise na alta dos combustíveis e também que aumentam as penas para vários crimes de natureza sexual previstos no Estatuto da Criança e do Adolescente.
0: A análise das propostas começou no final da tarde no plenário da Câmara. A edição de amanhã vai trazer detalhes sobre as votações.
1: Termina agora o Jornal Câmara dos Deputados com trabalhos técnicos de Everson Urani e apresentação de José Carlos Andrade e Márcio Aquilissardi. Uma boa noite para você.
0: Ótima noite. A Voz do Brasil volta amanhã.
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2: A canela é uma especiaria rica em cinamaldeído, um composto bioativo que estimula a concentração física e mental, sendo também uma ótima opção para diminuir o sono.
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7: Último bloco do Info Music por aqui, informações do mundo da música. O cantor Israel, da dupla com Rodolfo, sofreu um acidente na madrugada da última segunda, depois de um compromisso profissional em Goiânia. De acordo com a equipe dos sertanejos, Israel seguia para casa e dirigia na velocidade permitida quando foi surpreendido com uma mudança brusca de um outro veículo. No susto, o cantor ainda se deparou com um cavalo atingindo o animal. Segundo a equipe, de acordo com a equipe da dupla, apesar do impacto e do susto, o cantor não sofreu ferimentos e não precisou de atendimento médico. Então aí, o Israel, que faz dupla com o Rodolfo, sofreu um acidente de carro na rodovia, mas graças a Deus está bem. Amanhã tem mais Info Music, gente. Até lá!

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1: Imagina se o seu ex-amor deixa uma carta pro próximo amor da sua vida. Isso mesmo, é assim.

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0: lanchonada esse, hein, Juliano?
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3: Olá, sou a teacher Paola da Futuro Idiomas e vou trazer para vocês algumas curiosidades sobre a Inglaterra. A Inglaterra é um país europeu localizado na ilha da Grã-Bretanha, sendo parte da União Política conhecida como Reino Unido. Sua capital é a cidade de Londres. A população inglesa é atualmente de 56 milhões de habitantes, concentrando a maior parcela dos moradores do Reino Unido. Você sabe quais línguas são faladas no Reino Unido? Inglês, galês, gaélico da Escócia ou escocês.
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2: A Anthropic anunciou que sua IA mais poderosa, a Claude Mythos, detectou mais de 10 mil falhas de segurança em empresas que estão colaborando com o projeto Glasswing. Só na Cloudflare, o sistema encontrou mais de 2 mil falhas. E a Fundação Mozilla corrigiu 271 vulnerabilidades no Firefox. Por enquanto, não há previsão de lançamento desse modelo de IA para o público em geral.
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1: Pesquisas conduzidas por especialistas em psicologia ambiental têm demonstrado que um ambiente limpo e organizado pode ter um impacto significativo no nosso estado de ânimo, níveis de estresse e qualidade do sono. Um estudo publicado na revista Journal of Environmental Psychology encontrou uma associação entre a desordem física e sintomas de ansiedade e depressão, sugerindo que a bagunça ao redor pode contribuir para o aumento do estresse emocional. Quando estamos cercados por desordem e sujeira, o cérebro pode interpretar esses sinais como uma fonte de estresse, desencadeando uma resposta de luta ou fuga que aumenta os níveis de cortisol, hormônio do estresse. Por outro lado, um ambiente limpo e organizado promove sensação de calma e controle, ajudando a reduzir a ansiedade e promover o relaxamento. Além disso, a limpeza pode melhorar a qualidade do sono. Um estudo realizado pela National Sleep Foundation descobriu que pessoas que dormiam em quartos limpos e organizados relatavam mais qualidade de sono em comparação com aquelas que dormiam em ambientes bagunçados.
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0: 7458-2026.
1: Numa entrevista recente, Pat Boyd, ex-esposa de George Harrison, revelou que ninguém da produção das cinebiografias dos Beatles a procurou. Pat diz que ficou surpresa por não ter sido consultada. Posso estar completamente errada, mas achei que seria educado me avisarem ou pelo menos me contarem que escolheram alguém para me interpretar. Ela foi casada com George por

0: 11 anos, entre 1966 e 1977. Ela será interpretada pela atriz Amy Lou Wood.
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Olá, irmão ou irmão que nos ouve agora, como você está? Se estiver tudo bem, que Deus lhe abençoe e conserve. Caso esteja vivenciando enfrentamento de qualquer sorte, que Deus lhe fortaleça para que supere, aprenda e cresça com eles. Na verdade, é isso mesmo, não é? A vida é uma incansável professora e inesgotáveis são as lições para que avancemos. E por falar em lições, observemos esta de Emmanuel, pela psicografia de Chico Xavier, contida no livro Paz e Renovação, capítulo 6, com o título Ciência e Vida. No mundo, possuímos centrais elétricas que asseguram a iluminação de grandes cidades. Impossível, no entanto, olvidar os milhões de criaturas que ainda se debatem nas trevas da ignorância. Dispomos de usinas poderosas que geram

uma força indispensável à manutenção do trabalho em largas faixas do globo. Forçoso lembrar, porém, que surpreendemos em toda parte legiões de pessoas tombadas em desânimo ou desespero, a caminho da criminalidade ou do suicídio, à míngua de energia espiritual. Realizamos com êxito a ablação de tumores malignos. Necessário, todavia, observar que ainda não sabemos como impedir a formação dos quistos de ódio que infelicitam as almas. Construímos palácios de moradia com todos os apetrechos da civilização. Imperioso, entretanto, anotar que em nenhuma época do passado tivemos que facear tantos processos de angústia e de obsessão. Num átimo, escutamos essa ou aquela mensagem expedida sem fio de ponta a ponta do planeta. Quase sempre, contudo, ignoramos de que modo ouvir com serenidade e proveito as queixas do próximo em sofrimento. Transita-se agora da Terra para a Lua, ultrapassando-se as barreiras da gravitação. No entanto, muito de raro em raro, aprendemos a superar as trincheiras da indiferença ou da aversão para viajar de uma casa para outra ou de nossa alma para outra alma a serviço da paz. Ciência e vida. Bendita seja a inteligência que esculpe as técnicas avançadas do progresso, responsáveis pelas novas facilidades humanas. Entretanto, é preciso reconhecer que sem Jesus Cristo aplicado à nossa própria vida, estaremos sempre andrajosos e famintos de coração. Observando os encantos da vida em todas as suas nuances, desde o fenômeno da multiplicação da semente lançada ao solo, o equilíbrio dos astros no espaço infinito, a beleza das noites enluaradas, as cores do pombo, a delicadeza do beija-flor, o perfume do jasmim, o milagre da gestação e da maternidade, até o mundo microscópico, submerso em águas profundas e inexploradas, fica fácil para um olhar interessado enxergar a presença divina. E nesse contexto de vida exuberante, tem uma parte reservada para a gente, para mim, para você, para toda e qualquer pessoa, que é melhorar a qualidade de nossos relacionamentos. E isso implica necessariamente no esforço de eliminar as fronteiras do egoísmo, que normalmente nos engana, e ampliarmos a visão de mundo e de família, vivendo em fraternidade, na capacidade máxima que conseguirmos. Se hoje a gente consegue apenas se silenciar, vamos silenciar. Mas vamos nos esforçar para amanhã já conseguirmos também amar o ofensor, sem nunca devolver o mal na mesma intensidade. Convivência, eis aí a matéria que nos pede aulas de reforço. E eis aí também a chave para a nossa cura verdadeira. Uma amiga muito querida do catolicismo, devota fervorosa de Santa Teresinha, participando conosco de uma live espírita, trouxe-nos um ensinamento, uma daquelas pérolas que não dá para esquecer, nem com muito esforço, sabe? Ela trabalha com marketing digital e lives, e por conta disso, está sempre com o celular ao alcance das mãos, dos olhos e dos ouvidos. Tem 4 filhos, sendo a caçula, a Manuela, de 4 anos de idade. Relatou-nos que numa manhã qualquer, enquanto tomava café da manhã na companhia de sua filhinha, estava a mano

0: manusear o celular, lendo e respondendo mensagens do WhatsApp. Até que num dado momento, sua filhinha lhe requisita um tanto mais de atenção. E ela lhe explica que seu trabalho lhe exige isso, retorno e atenção para seguidores e clientes. Foi então que a Manu, com as duas mãozinhas sobre o próprio peito e na tranquilidade que lhe é própria, olhando-a profundamente nos olhos, lhe diz: "Mamãe, a sua vida está aqui." Ela confessou-nos que foi um susto, um abençoado susto que lhe despertou para a verdadeira prioridade da vida, o que realmente merece toda a nossa atenção, os melhores momentos e os maiores esforços. A qualidade da convivência, especialmente de nossa família. E voltamos a dizer, muito embora aí está a solução para a maioria de nossas aflições, é justamente aí que continuamos falhando. Apliquemos Jesus em todas as suas recomendações, na convivência, no dia a dia, julgando menos e perdoando mais, mas servindo sempre. E sabe como? Levando-o conosco em pensamentos e atitudes por onde formos, não dá erro. Mas se porventura falhares, não se preocupe. Recomeça o mais rápido que puder. Não perca tempo. Muita paz.
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2: Vai estrear nessa quarta-feira, dia 27 de maio, no serviço de streaming Prime Video, a série Spider-Noir. Protagonista, Nicolas Cage, no papel de Ben Reilly, um detetive que é forçado a voltar à atividade como Homem-Aranha após uma conspiração mutante surgir em Nova York. A série estará disponível em cores e também em preto e branco.
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2: Olá, queridos ouvintes, olá a todos que nos acompanham aqui na Rádio Vox FM. Programa Seu Dia comigo, meteorologista Kátia Braga. Uma manhã gelada, temperatura de 6 graus pela manhã e tem cerração. O sol depois brilha forte e a temperatura fica bem agradável, viu? 21 graus é a máxima nessa quinta-feira, com vento calmo, vento de diferentes direções. Olha, à noite, aquele nevoeiro, aquela neblina, aquela cerração volta, ela retorna. A temperatura à noite ao redor dos 10 graus. Frio, hein? Ainda com cerração. Amanhã da sexta-feira, ainda com cerração. Sextou com 9 graus no início do dia e à tarde 20. O sol aparece, mas deve aparecer mais tarde, viu? Essa cerração da sexta-feira deve ser bem longa. À noite também com cerração. Deixa eu já te contar rápido que o sábado será chuvoso. Saudações meteorológicas.
1: Previsão do tempo.
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5: A Epic Games apresentou a nova geração do Unreal Engine. A empresa também anunciou que o popular game Rocket League terá direito a uma versão criada com o Unreal Engine 6. Além de gráficos mais modernos, essa nova versão de Rocket League terá outras novidades. Mas por enquanto não há previsão de lançamento.
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2: 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Rayane Rafael.

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3: Algumas exigências para habilitar-se nas categorias D e E ou para conduzir veículo de transporte coletivo de passageiros, de escolares, de emergência, de produto perigoso, carga indivisível, mototaxista e motofrete são: ser maior de 21 anos, estar habilitado no mínimo a 2 anos na categoria B ou no mínimo a 1 ano na categoria C quando pretender habilitar-se na categoria D e no mínimo de 1 ano na categoria C quando pretender habilitar-se na categoria E. 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
4: O Clube Gaúcho Internacional formalizou um pedido à CBF para o reconhecimento do título do Campeonato Brasileiro de 2005. O documento foi entregue ao presidente da CBF, Samir Chaout, e reúne fundamentos jurídicos, históricos e desportivos relacionados ao campeonato daquele ano. Lembrando que em 2005 houve o escândalo da máfia do apito, de manipulação de resultados.
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3: Passar horas diante das telas pode parecer inofensivo, mas estudos recentes da Universidade de Stanford mostram que o excesso de estímulos digitais desregula a dopamina, substância ligada à motivação e ao prazer. Essa hiperestimulação pode causar apatia, ansiedade e até depressão. A solução? Reduzir o tempo de tela e retomar atividades simples como caminhar ao ar livre ou conversar pessoalmente.
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4: Estreou nessa terça-feira na Band a 13ª temporada do reality show culinário Masterchef Brasil. Os jurados, novamente, são Helena Rizzo, Eric Jacquin e Henrique Fogaça. E segundo a produção do reality, o campeão desse ano vai levar para casa um belo troféu e um prêmio de mais de R$300 mil em dinheiro e um vale-compras de R$30 mil para ser gasto numa rede varejista.
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0: Meta começou a testar no Brasil o WhatsApp Plus a um custo de R$ 7 mensais. Para os pagantes, novidades como novas opções de ringtones para chamadas, novos ícones de WhatsApp no celular, suporte para até 20 conversas fixadas na tela inicial, pacotes exclusivos de stickers, mais cores e temas para personalizar a interface e configurações específicas para listas de conversas. E novas funcionalidades serão disponibilizadas com o passar do tempo.
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1: Hoje é quinta-feira e você confere as primeiras informações do dia. 5 dos 7 moradores que ficaram presos em uma caverna inundada no Laos foram encontrados com vida em um incidente que lembra o dramático resgate de jogadores de futebol adolescentes na Tailândia em 2018. Eles foram localizados por mergulhadores especializados em cavernas e, por enquanto, permanecem presos em uma caverna subterrânea, enquanto as equipes de resgate continuam as buscas pelas 2 pessoas restantes. Voltamos em instantes com mais um bloco de notícias.
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0: treinador da seleção do Marrocos, Mohamed Ouaoubi, fez a convocação para o time que vai disputar a Copa. Lembrando que a seleção do Marrocos está no grupo C, ao lado de Brasil, Haiti e Escócia. E os marroquinos serão nossos primeiros adversários. O jogo será no dia 13 de junho, em Nova Jersey. A seleção do Marrocos fará sua terceira participação no Mundial.
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0: Hoje não.
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3: Trevor, vocês sabem que tem gente que tem o poder de mentir, né? Eu vou te contar uma besteira que a gente tem o poder de cair nelas ainda.

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hoje foi esse dia. Sabe quando você termina um relacionamento e as pessoas não entendem o que você está sentindo? Aí você chega em casa e encontra a casa vazia. Sua única companhia nem é uma pessoa.

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1: De volta com mais informações da sua rádio. A Comissão de Constituição e Justiça da Câmara dos Deputados adiou a votação de uma PEC que propõe a redução da maioridade penal no Brasil. A proposta seria votada ontem, mas não foi analisada após os deputados Talíria Petrone e Samia Bonfim pedirem vista. Antes do pedido das deputadas, a comissão rejeitou uma solicitação para tirar a proposta da pauta do colegiado. Além disso, o relator da PEC, Coronel Assis, leu o parecer dele sobre a matéria. Voltamos em instantes com mais um bloco de notícias.
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2: Olá, aqui é a professora Camila da Futura Idiomas e trago uma curiosidade da língua espanhola. Você sabia que aprender espanhol é mais fácil para os brasileiros? Pois é, o espanhol para brasileiros é mais simples por causa das características do espanhol. O português e a língua espanhola derivam do latim proto-românico, mas de diferentes dialetos. Por isso, são idiomas semelhantes, mas com uma vantagem do espanhol para os brasileiros. A gama de fonemas portugueses é maior do que a de fonemas espanhóis. Dessa forma, é mais fácil para um brasileiro aprender a pronúncia espanhola do que um espanhol aprender a pronúncia brasileira. Contudo, ao aprender o espanhol, cuidado com os falsos cognatos.
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3: A partir do dia 2 de junho estará disponível o modo Copa do Mundo do game de futebol EA Sports FC 26. Segundo a Electronic Arts, o modo Copa do Mundo terá 48 seleções e um troféu customizado exclusivo, novas bolas, novos estádios e seleções com 26 jogadores também integrados ao game.
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1: A CBF anunciou que após a 18ª rodada do Brasileirão, a competição ficará paralisada por cerca de 50 dias. O motivo? A Copa do Mundo. Essa 18ª rodada será disputada nesse final de semana. Serão 5 jogos no sábado e outros 5 no domingo. Lembrando que a Copa terá início no dia 11 de junho. O primeiro jogo será entre México e África do Sul, que estão no Grupo A. A grande final está marcada para o dia 19 de julho.
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1: 3:51.
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0: dia.
1: De acordo com um estudo encomendado pelo governo britânico, o uso de redes sociais representa uma ameaça tão grande para a saúde dos jovens como o tabagismo. Pelo menos, é o que conclui o estudo feito por médicos da Academia de Faculdades de Medicina do Reino Unido. Segundo Emily Sammer, pedopsiquiatra, não podemos saber a dimensão do problema se não perguntarmos. E o uso excessivo das redes sociais realmente não faz bem.
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0: 4:33.
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2: 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Porque se fosse eu falaria.

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0: Boa noite, Uberlândia! Faz barulho aí, Uberlândia, que eu quero ouvir! Que coisa linda, galera!
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0: Policiais federais que participaram da nova fase da Operação Sem Desconto encontraram maços de dinheiro vivo ao cumprirem mandados de busca e apreensão em Pernambuco. Os agentes apreenderam as notas de R$200 que estavam escondidas em uma mala. Com autorização do Supremo Tribunal Federal, a Polícia Federal cumpriu 31 mandados de busca e apreensão e cumpriu 8 ordens judiciais para colocar tornozeleira eletrônica em pessoas investigadas por fraudes e descontos associativos indevidos em benefícios pagos a aposentados e pensionistas do INSS. Voltamos em instantes com o último bloco de notícias.
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2: Olá, queridos ouvintes, olá a todos que nos acompanham aqui na Rádio Vox FM. Programa Seu Dia comigo, meteorologista Kátia Braga. Uma manhã gelada, temperatura de 6 graus pela manhã e tem cerração. O sol depois brilha forte e a temperatura fica bem agradável.

0: conta rápido que o sábado será chuvoso. Saudações meteorológicas.
1: Previsão do tempo.
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8: O Spotify anunciou que em breve vai lançar o Personal Podcasts, recurso que vai criar episódios privados sob demanda para o usuário. O usuário vai descrever o tipo de conteúdo que quer ouvir e vai receber o conteúdo gerado por inteligência artificial. E o serviço de streaming vai permitir o upload de documentos em PDF, a escolha da voz a ser utilizada e a definição da frequência de atualização desse podcast. A princípio, essa novidade chegará primeiro para os assinantes premium nos Estados Unidos.
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1: Xande dos teclados, em nome de Carajás Home Center, no brilho da lua, Carlos Alexandre.
2: Paulo Pias Braga, nós voltamos!
3: Adriano Divulgações, aqui.

0: Amigos Cerrados.
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4: Atenção, você que é fã de Jack Johnson. O cantor acaba de lançar um novo álbum, que é duplo, e também um documentário sobre sua carreira. A produção audiovisual apresenta bastidores da carreira, momentos ligados ao surf e reflexões sobre o caminho artístico construído por Jack. Pra quem é fã, vale a pena conferir.
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0: E a Tomar!
1: Obrigado.
0: Quem gostou, mais barulho?
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Olá, meus amigos. Aqui é a Larissa Chaves e está no ar mais um podcast Café com Espiritismo. Hoje vamos refletir juntos sobre a mensagem Tua Conduta, contida no livro Filho de Deus, do Espírito Joana de Ângeles, pela mediunidade de Divaldo Franco. Ouçamos com atenção as reflexões da benfeitora. Tua conduta. Onde estejas, encontram-se tesouros inimagináveis, aguardando as tuas mãos ativas. A terra generosa dorme uma rica seara. No córrego cantante encontram-se uma usina em potencial. Na estrela de pedra está oculta a coluna. Todavia, todos aguardam a ação transformadora do trabalho. O solo espera o arado e a semente. A corrente de água necessita da adequada canalização e a pedra, um instrumento que atalhe para o fim a que seja destinada. Assim, o ser espiritual que traz presente a divindade e aguarda se desfaçam os impedimentos para que estue exuberante. A educação será o recurso vigoroso que te oferece os valiosos bens, por enquanto adormecidos no teu íntimo. O cérebro, necessariamente iluminado pelo conhecimento, fará que se apresentem a inspiração e o verbo, a técnica e o pensamento robusto, para o milagre das transformações que deves operar. O coração sublimado refreará a torrente de paixões, abrindo espaços para os sentimentos de elevação a exteriorizar-se na tua conduta, modelo e demonstração do que conduzes intimamente. A dor e o trabalho sejam considerados os maravilhosos cooperadores do teu crescimento. A bondade e o amor constituam-te os operadores da tua renovação, a fim de que, em todos os momentos, a tua conduta reflita os teus ideais e eles sejam a tua vida, em nome do bem incessante, que fulge à frente e desejas repartir com toda a humanidade, que aprendes a amar e desejas servir desde agora. Todos os dias, meus amigos, renovadas oportunidades nos são ofertadas pela vida. Oportunidades singelas e valiosas ao nosso progresso espiritual, mas que dependem da nossa conduta. Muitos nos perguntamos quais as tarefas importantes que temos a realizar para cumprirmos nosso planejamento reencarnatório ou nosso propósito existencial. Sem nos darmos conta de que não basta cumprir atividades como quem se desencarrega de uma lista de tarefas ao final do dia de trabalho. O como fazemos cada um dos nossos encargos cotidianos talvez tenha peso maior do que possamos supor. Nosso principal objetivo aqui na Terra é aprender, crescer, ser pessoas verdadeiramente melhores, para além das aparências ou opiniões que façam a nosso respeito. Os trabalhos materiais ou não, remunerados ou não, nossa situação financeira, social, familiar, são contextos para que o aprendizado aconteça. Cada um de nós, na atual reencarnação, experimenta seu próprio contexto,
atuando o tempo inteiro sobre ele através do livre-arbítrio. Contextos muito parecidos podem não significar aprendizados próximos. Tudo dependerá da conduta de

0: diante desse contexto. Os jornais já noticiaram inúmeras vezes pessoas aparentemente devotadas ao próximo, com responsabilidades religiosas nas mãos, mas cuja conduta nebulosa apenas agravou os conflitos e consequências expiatórias da trajetória desses espíritos. Poderemos estar num templo dessa ou daquela denominação religiosa por décadas das nossas vidas e manter o olhar julgador e intolerante de quando lá chegamos. Haverá algum proveito? Provavelmente sim. Talvez antes fizéssemos até pior. Todavia, se bem aproveitássemos as oportunidades renovadas de nos conduzir para o bem e pelo bem, no silêncio de nossas pequenas condutas diárias, quão mais proveitosa seria a nossa breve passagem pela vida terrena. Um grande abraço a todos vocês e até o próximo podcast Café com Espiritismo.
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2: Muito bom dia, 6:14. Fim da escala 6x1. Foi aprovada a PEC que reduz jornada de trabalho e proposta agora segue para o Senado. O dólar sobe a 5,06 e bolsa cai após avanço nas negociações entre Estados Unidos e Irã. Destaques também para o ministro do Supremo, Nunes Marques, que dá 20 dias para a Procuradoria-Geral da República se manifestar sob pedido de revisão da condenação do ex-presidente Bolsonaro. O presidente americano diz que não retirará sanções do Irã em troca da entrega de urânio. Vamos tentar recuperar refinarias, mas podemos comprar pelo preço que querem, diz Lula. Também partidos de Lula e Bolsonaro antecipam guerra no Tribunal Superior Eleitoral para conter o uso de inteligência artificial e associações à crise do Banco Master e INSS. Rio Grande do Sul registra uma das menores taxas de desmatamento do Brasil. O Rio Grande do Sul também registra avanço no IDHM e consolida recuperação social e econômica. São manchetes desta manhã de quinta-feira, hoje é 28 de maio. A temperatura nesta manhã, 8 graus, 20 graus serão as máximas, um dia de tempo firme. Aproveita, amanhã já tem mudança no tempo. Então aproveita o dia de hoje, um dia ensolarado nesta quinta-feira. Bom dia, uma ótima manhã.
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4: 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O mercado global de fertilizantes atravessa um período de estabilidade relativa em meio à demanda enfraquecida e à oferta ainda ajustada em parte dos principais nutrientes. As consultorias apontam que a dinâmica distinta entre nitrogenados, fosfatados e potássicos tem um movimento de preços condicionados ao ritmo das compras e à disponibilidade internacional. No segmento de nitrogenados, o viés segue baixista e a baixa atividade comercial e a postura cautelosa dos compradores continuam pressionando as cotações, refletindo um ambiente de menor apetite por novas aquisições. Os custos de produção da soja para o próximo ciclo 26-27 seguem pressionando, indicando um cenário mais caro para o produtor, especialmente quando considerando os principais insumos usados na lavoura. O levantamento considera gastos acima dos índices se comparado com a última safra, entrando neles defensivos, fertilizantes, fazendo com que o custo da lavoura seja mais alto. O mercado de soja teve um dia mais aquecido, com preços firmes e avanço nas cotações em diversas praças. Nos portos se apresentou boa oferta, principalmente para pagamentos mais alongados, enquanto o mercado interno também registrou negócios em volumes relevantes. As cotações chegaram a ter elevações. Os contratos futuros fecharam mistos nesse último dia.

0: com projeções indicando clima favorável ao desenvolvimento das lavouras e adicionando pressão sobre as cotações, limitando movimentos mais consistentes de alta. E o Departamento de Agricultura dos Estados Unidos informou na última terça que o plantio atingiu 79% da área prevista no país. O mercado do boi gordo apresentou negociações acima da referência média, pois os frigoríficos ainda encontram dificuldades na composição de suas escalas de abate, resultando num aumento dos preços. Soja 118 e o milho R$ 60.
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3: 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Agora 6h45, temperatura nesta manhã, na casa dos 8 graus. Vamos trazer os destaques desta manhã, os destaques das notícias, com o giro de notícias, atualizando as informações desta quinta-feira.
4: Olá, este é o Giro de Notícias. Eu sou Alan Barbosa e você acompanha os destaques do momento. O INEP divulgou o período de inscrições para profissionais que atuarão na logística e na aplicação das provas do Enem. R$510 é o valor a ser pago por dia de trabalho, ou R$864 quando o selecionado tiver de se deslocar por mais de 150 quilômetros. Podem se inscrever servidores públicos federais ativos e professores das redes públicas estaduais e municipais efetivos. As inscrições são de 8 a 28 de junho. O Procurador-Geral da República, Paulo Goneda, anunciou ao STF dois servidores do Superior Tribunal de Justiça, STJ, e um lobista, sob acusação de venda de sentenças. Não há envolvimento de ministros nos casos, mas os assessores Márcio Toledo Pinto, já exonerado, e Dangler Alberto Campos, afastado do cargo, trabalharam em gabinetes de desembargadores. O lobista é Anderson de Oliveira Gonçalves. O IPCA 15, considerada prévia da inflação no Brasil, teve alta de 0,62% em maio. Segundo dados do IBGE divulgados nesta quarta-feira, os grupos alimentação e bebidas e habitação se destacaram com altas sobre o mês anterior e tiveram maior impacto em maio. O presidente Donald Trump fez um elogio ao presidente Lula em encontro que teve com o senador Flávio Bolsonaro. O pré-candidato do PL à presidência revelou o fato a assessores. Trump expressou que o presidente brasileiro é um político dinâmico. Nesta quarta-feira, Flávio Bolsonaro teve encontro com o secretário Marco Rubio. Novas revelações do site Intercept Brasil apontam que Eduardo Bolsonaro também tratou de recursos para o filme Dark Horse, com o banqueiro Daniel Vorkado. O ex-deputado também orientou o banqueiro sobre o envio do dinheiro ao exterior. Em relação a valores, Eduardo Bolsonaro pediu o envio de o máximo possível. O filho do ex-presidente mora nos Estados Unidos desde fevereiro. Jogadores convocados por Carlo Ancelotti se apresentaram na Granja Comari em Teresópolis nesta quarta-feira. Neymar fez exames e não treinou. Ele se recupera de um edema na panturrilha direita. A seleção terá um amistoso no domingo contra o Panamá, às 18h30, no Maracanã. Três jogadores envolvidos na final da Liga dos Campeões se apresentam na próxima semana. Gabriel Magalhães, Marquinhos e Gabriel Martinelli. O Giro de Notícias é uma produção da Agência Rádio Web. Texto e apresentação Alan Barbosa, edição Thiago Pedruzzi.
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8: Bom dia. A mensagem do dia de hoje é retirada do livro A Verdade da Vida. Não devemos pensar em fugir do ambiente ou da situação em que estamos. Os diversos acontecimentos que surgem em nossa vida são como disciplinas escolares destinadas a forjar o nosso caráter e aprimorar nossa personalidade e elevar a nossa alma. Aquele que busca comodidade fugindo das disciplinas nunca conseguirá aprimorar a sua personalidade, nunca conseguirá forjar o seu caráter e elevar a sua alma. Somente quando enfrentamos o ambiente e a situação e os vencemos é que podemos fortalecer o nosso caráter e a nossa alma. Devemos nos tornar pessoas capazes de dominar tanto uma situação fácil como uma situação difícil. Portanto, seja o que for que se apresentar para você nesse dia, enfrente essa situação com determinação e fé, porque somente com essa bandeira você conseguirá vencer. Que Deus abençoe hoje o seu dia. Bom dia, muito obrigada.
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9: Olá, queridos ouvintes. Olá, todos que nos acompanham aqui na Rádio Vox FM. Programa Seu Dia comigo, meteorologista Kátia Braga. Uma manhã gelada, temperatura de 6 graus pela manhã e tem cerração. O sol depois brilha forte e a temperatura fica bem agradável, viu? 21 graus é a máxima nessa quinta-feira, com vento calmo, vento de diferentes direções. Olha, à noite, aquele nevoeiro, aquela neblina, aquela cerração volta, ela retorna. A temperatura à noite, ao redor dos 10 graus. Frio, hein? Ainda com cerração. Amanhã, da sexta-feira, ainda com cerração. Sextou com 9 graus no início do dia e à tarde 20. O sol aparece, mas deve aparecer mais tarde, viu? Essa cerração da sexta-feira deve ser bem longa. À noite também com cerração. Deixa eu já te contar rápido que o sábado será chuvoso. Saudações meteorológicas.
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4: Resultados dos jogos que foram sorteados ontem à noite. Loterias da Caixa. Teve o sorteio ontem, começando a trazer aqui os resultados do dia da dupla Sena, concurso 2962, números do primeiro sorteio: 17, 24, 38, 43, 45 e 48. Acumulou o primeiro sorteio. O segundo sorteio também acumulou números: 5, 16, 34, 36, 38. E 48. Teve também Lotomania, concurso 2929, números sorteados: 14, 15, 16, 19, 27, 43, 50, 51, 54, 57, 60, 68, 71, 72, 83, 85, 87, 89, 90 e 93. Não teve nenhum ganhador. Estimativo de prêmio para o próximo concurso: 1 milhão. Também mais milionária, concurso 358, acumulou números sorteados: 1, 6, 12, 18, 22, 42, trevo 5 e 6, 45 milhões, estimativo de prêmio para o próximo concurso. Aquena, concurso 7.036, que acumulou números sorteados: 15, 42, 63, 66, 77, 10 milhões e meio, estimativo de prêmio para o próximo concurso também. Super 7, concurso 852, números sorteados: 7, 6, 8, 4, 6, 4, 5, 900 mil, é estimativo de prêmio para o próximo concurso. Também teve Loto Fácil, concurso número 3.696, números 2, 3, 5, 6, 7, 9, 11, 13, 15, 16, 17, 19, 21, 23 e 24. 2 milhões estimativa de prêmio para o próximo concurso. E olha só, teve 25 ganhadores que dividiram o prêmio de ontem. Hoje, quinta-feira, 21 horas, dia da sorte, Loto Fácil, Mega Sena, Quina e também Time Mania. E amanhã nós vamos conferir aqui os resultados na Vox. 8 graus a temperatura nesta manhã de quinta-feira. Bom dia.
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2: 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Mulheres, entrada free até as 19h30. Informações 996746664. E vai acontecer o segundo campeonato municipal de futsal sorteado de Nova Bassano. Os jogos acontecerão nas quartas e sextas e o início será em 17 de junho. Inscreva-se na prefeitura com Gilmar Fanton. Para informações, chame no WhatsApp 996147663. A Secretaria da Saúde informa que a UBS Cristo Redentor vai funcionar em horário estendido e é uma oportunidade para grupos prioritários ainda que não se vacinaram poder fazer a vacinação. O município de Nova Bassano contrata doméstica e professores de arte e língua portuguesa com habilitação em inglês. Para mais informações sobre contratação, consulte editais nas páginas da prefeitura. A Emater RS está com a campanha de mudas frutíferas abertas para pedidos. Uma oportunidade para quem deseja investir em mais saúde, valorizar a propriedade e aumentar as opções de produção e renda. Pedidos no escritório da Emater pelo WhatsApp 99912-5980 e esses pedidos serão até dia 12 de junho. O município de Nova Bassano, em conjunto com a CFC Del Ponte, abre as inscrições para realizar a CNH no município, realizando aulas teóricas e práticas aqui em Nova Bassano. Informações com a Leda no 99611-9621. 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E o recado do Clube RF Esportes, que oferece aulas na escolinha de futebol e pádel, todas as segundas, terças, quartas e quintas. Para informações, 999-35-20-69.
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0: Vamos fazer essa galera sacudir?
1: Vambora, Zezé!
0: O que tá faltando então, Luciano?
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6: 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Visite no centro da cidade. 7h46, bom dia, uma ótima manhã. Hoje, quinta-feira, dia 28 de maio. Um ótimo dia, boas atividades. Trazendo os destaques aqui de Nova Bassano, tem a segunda festa junina municipal que vai ocorrer no próximo dia 26 de junho, então no próximo mês, 26 de junho, 19 horas, no Centro Municipal de Eventos. Vai ter comidas típicas, show da banda, indústria musical, apresentações das escolas municipais, queima da fogueira, brincadeiras e muito mais. Participe! Entrada gratuita 26 de junho no Centro Municipal de Eventos. É a segunda edição da Festa Junina Municipal com a banda Indústria Musical. Então participe deste evento. Também lembrando que o início do Campeonato Municipal de Futsal Sorteado, ele vai ocorrer no dia 17 de junho. É o segundo Campeonato Municipal de Futsal Sorteado de Nova Bassano. Inscrições na Prefeitura no 996147663. 996147663. As inscrições é até o dia 10 de junho. E todos estão convidados, então faça a sua inscrição e participe. Contratação temporária por prazo determinado de até 4 domésticas e também contratação temporária por prazo determinado de até 2 professores de artes e um professor de língua portuguesa com habilitação em língua inglesa. Esse edital você confere no site do município para você estar então se inscrevendo, quem tiver interesse. Pedágio solidário em prol do Hospital Nossa Senhora de Lourdes e da PAI de Nova Bassano, na continuidade do segundo Festival do Strunfle, em comemoração aos 62 anos do município de Nova Bassano. Pedágio solidário, participe, prestigie, contribuindo com essa importante causa e ganhando um delicioso Strunfle. Vai ser dias 28 e 29 de maio. Então, o pedágio que vai acontecer hoje e amanhã, 28 e 29 de maio, no centro de Nova Bassano. Então vai acontecer esse pedágio, onde sua colaboração traz e faz muita diferença. Hoje e amanhã, 28 e 29, pedágio solidário. Agora, 7 horas e 49 minutos, temperatura nessa manhã.

0: branco, tempo ainda encoberto, o sol não apareceu. Hoje é dia de tempo firme. É um dia com temperaturas aí, agora estamos com 9 graus e vai chegar a 21. Amanhã é um dia com um pouco mais de nuvens. No sábado tem marca alguma chuva, mas logo mais a Kátia Braga também traz todas as informações da previsão do tempo.
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0: Nós vamos trazer atualizações da campanha de vacinação, inclusive também trazendo um aviso muito importante para nossa comunidade em relação ao dia de hoje, onde teremos horário estendido para que se possa fazer as atualizações, as vacinações e também buscar esse serviço na nossa unidade básica de saúde. Aqui comigo a enfermeira Jaqueline e a nossa secretária Aline. Bom dia, Jaqueline, bem-vinda.
1: Bom dia, Marcos. Bom dia aos ouvintes.
0: Bom dia, Aline, bem-vinda.
2: Bom dia, Marcos. Bom dia a todos que nos ouvem. Através da rádio.
0: Vamos inicialmente, antes de nós trazer essas informações, Jaqueline, Aline, eu gostaria que vocês falassem um pouquinho sobre a vacinação. Como que está neste ano, como estão os índices, reforçando a importância também, e se percebe algum aumento dos quadros nesse período? Conta um pouquinho para nós.
1: Bom, nós estamos iniciando, né? O inverno já está quase aqui na esquina, né? Falta pouquinho para nós iniciar, mas o frio já está em evidência. A gente consegue perceber que o número e as complicações que advêm desse período de sazonalidade, inverno, que nós estamos próximos, já tem um aumento significativo no número de infecções respiratórias e a busca dos munícipes nos serviços de saúde. Então, as unidades básicas estão com um aumento de demanda, assim como a internação hospitalar por doenças infecto-respiratórias, infecções respiratórias. E aí, o que que a gente está vendo? Que através das análises que estão sendo feitas pelas amostras dos laboratórios para tentar identificar qual é o vírus que está circulando no momento, a gente tem um aumento importante na influenza do tipo A, né? E que, lembrando, a vacina contra a gripe, ela não é para qualquer resfriado, né? Mas é para os vírus influenza. Então, nós estamos um pouco, como todos os anos, né, Aline? Preocupadas com a baixa demanda da busca dos usuários para os serviços de saúde para fazer a vacina da gripe, né? A vacina da gripe não é uma vacina que vai proteger contra todos os tipos virais, mas esses tipos mais graves e que trazem as complicações, como as infecções, a pneumonia, a necessidade de internação, a necessidade de uso de antibiótico, né? E outras complicações que advêm dessas infecções respiratórias. Então, a nossa preocupação, eu diria que é anual, né? Quando nós chegamos a esse período, pela dificuldade que a gente está enfrentando na busca, principalmente para um grupo específico, que são as crianças, né? Para melhorar e atingir melhores coberturas vacinais para esse grupo populacional. É nossa preocupação, está nesse momento, é esta.
0: Excelente. Antes de avançar, eu gostaria de enfatizar uma pergunta no sentido do porquê. Vocês conseguiriam talvez trazer e até levar para a comunidade esse motivo? Por que tem essa baixa adesão? Só para quê? A gente já conversou na outra vez, mas como que a gente está diante dessa situação? O que nós poderíamos levar para a comunidade como uma informação precisa e consciente em relação à vacinação? E até explicar o porquê dessa baixa adesão e conscientizar as pessoas da importância.
2: É, Marcos, desde a pandemia, né? Até a pandemia a gente teve um histórico de cobertura bem alta, né? De adesão à vacina da gripe. Após a pandemia e com a vinda da vacina Covid, enfim, entraram vários fatores nas discussões de vacinas, né? As fake news, elas fizeram um desfavor para a nossa população, tirando a credibilidade de vacinas que tinham eficácia comprovada e anos de estudo, né? Então, houve num período que a população confundiu com vacina da gripe, tinha a do Covid junto, né? E a gente esclareceu que não, a vacina do Covid e a vacina da gripe são vacinas totalmente diferentes, administradas de forma diferente. E nesse momento, a gente quer dizer, pessoal, estamos chamando para a vacina da influenza, da gripe, que é uma vacina que tem anos de estudo, né? E a gente tem eficácia comprovada. Então, isso é importante que a nossa população saiba, que não fique com medo de fazer vacina da gripe. O que a gente ouve muito assim: ah, eu fiz a vacina e naquele ano eu me gripei muitas vezes porque eu só fiquei mal, porque eu fiquei ruim. a eficácia da vacina é contra vírus da influenza. Não quer dizer que a pessoa não vai pegar um resfriado, não vai ter um resfriado mais forte, que às vezes um resfriado ele deixa a pessoa entregue, ele dá a febre, enfim, mas ele não é influenza. Então, é isso que a gente quer dizer pro pessoal. A credibilidade da vacina. Nós nos questionamos muito já sobre essa questão da baixa adesão. Hoje a gente tem, na média, idosos 50%. Idosos é um grupo de risco, imunossuprimidos. A gente tem que dizer para essas pessoas que uma gripe que para uma pessoa de mais jovem, né, não vai ter um efeito tão, tão forte. Num idoso, pode ser que vá ter uma internação hospitalar. E que vem evoluir para uma pneumonia, a pessoa precisa de um leito de UTI, as coisas.

0: A situação ela pode se agravar mais fácil, em virtude da imunidade ser mais baixa. Inclusive as crianças, a gente sempre diz, a criança ela cai muito rápido, ela dá uma decaída muito rápida. E é isso que a gente vê na prática, né? Que a criança num dia tá bem, a gente tem que monitorar, porque no outro dia pode ser que ela realmente vá se afunde e tenha que vir a internar. Então, é isso que a gente quer dizer, pessoal. Vamos desmistificar a vacina, né? Vamos tirar os mitos e as fake news, né? Aderir à vacina da gripe, tá? Que é uma vacina que... Por que que existem grupos prioritários? Acho que isso é importante também. Porque existem estudos para isso, né, Marcos? É o que eu falei. São pessoas com imunidade mais baixa, né? E que estão mais expostos ao vírus. Por que que tem uma faixa preferencial que recebe a vacina antes? Justamente por isso, né? Então, essas pessoas que são grupos prioritários, a gente pede, por favor, pessoal, se vacinem. É importante para você e para sua família, para as pessoas que convivem com você também, né?
1: Excelente. Já que antes nós avançar, eu tenho uma dúvida e talvez seja de muitas pessoas. A gente aprendeu e fala gripe, né? Mas existe a diferença de uma gripe e de um resfriado. Tu consegue exemplificar? Eu tenho essa dúvida, talvez seja a dúvida de muitas pessoas também, diferenciar a gripe de um resfriado. Pode trazer para nós?
2: Eu acho que pensar na gripe, a gripe, quando ela bate, ela te derruba. Né? Tu vai precisar ficar em casa, tu não vai conseguir ter força, disposição para enfrentar o teu dia de trabalho e as atividades diárias. É uma situação que nós tem muita sintomas físicos. Então a pessoa tem muita dor, tem a febre alta, tem inapetência, vontade de ficar deitada. A gente vê isso circulando, essa questão de funcionários que às vezes acabam tendo atestado. Tu pensa, ah, mas é só uma gripe. Não, é o vírus influenza, esse que causa, né, que derruba o indivíduo e que vai durar 2, 3, 4 dias e consequentemente vem as complicações dessa infecção respiratória. O resfriado é algo que, ok, o nariz está escorrendo, eu posso ter um pico febril, mas eu não tenho dor no corpo, eu posso ir trabalhar, fazer as minhas atividades normais. Então, essa é a questão que a gente já comentou anteriormente. Precisamos entender que a vacina, ela vai dar proteção para as infecções respiratórias ou para o vírus influenza, que é um vírus que causa maiores estragos, digamos assim, no nosso corpo, né? Enquanto que um vírus ou uma gripe, uma infecção respiratória, um resfriado, a gente consegue lidar muito bem, sem maiores complicações, sem uso de antibióticos ou situação assim. Não vem as complicações em decorrência dela. E a outra questão que a Aline comentou, que eu só queria fazer uma brecha. Nós temos esse grupo específico, né, de que é agora o momento de campanha, que são os idosos e que são as crianças. As crianças dependem dos pais para que possam serem conduzidas, né, ao serviço de saúde. E a gente vê que existem essa dificuldade, muitos pais estão relatando, as crianças estão gripadinhas, então eu não quero fazer agora, eu vou deixar para mais uma semana, e aí a criança adoece de novo, principalmente essas crianças que frequentam as creches, né, ambientes institucionalizados, que tem uma série de outras crianças juntas, então é mais fácil a propagação do vírus também, né? Então, a gente gostaria de reforçar isso, que a criança, nesse momento, é um grupo específico. A gente precisa manter uma elevada cobertura, e atualmente apenas 1/3 da nossa população infantil, menores de 6 aninhos, compareceram à unidade com seus pais para fazer a vacina, né? E a gente se questiona, tá, ainda é a questão da fake news, é o que a Aline colocou anteriormente, ou essa dificuldade que os pais hoje têm de levar os seus filhos, porque os horários de abertura das unidades normalmente são os horários em que os pais estão trabalhando e tudo mais. Então, tem outros fatores também que eu gostaria de complementar, que é o número de infecções respiratórias que as crianças fazem durante esse período, que às vezes prejudica um pouquinho a possibilidade delas irem fazer a vacina. e essa dificuldade dos pais que trabalham, né, que estão na correria do

0: Aconteceu num sábado também e que foi, assim, uma excelente adesão da comunidade. Só que aconteceu um problema porque as nossas doses acabaram terminando antes do encerramento da campanha. Então, é outro problema também, a logística de entrega das vacinas pelo estado é um pouquinho complicada. Às vezes, na semana retrasada, a gente ficou 2 dias sem a presença da vacina nas unidades também. Então, também é um fator, né, que pode prejudicar. Mas a nossa intenção é poder abrir a unidade de saúde num horário diferenciado para que esses pais que têm essa dificuldade de conduzir as suas crianças aos serviços de saúde possam ter um horário diferenciado no dia de hoje, né, para fazer aproveitar essa oportunidade.
1: Reforçando dos horários, então?
2: Isso, Marcos. Então, hoje a nossa unidade Cristo Redentor, ela vai ficar aberta das 17 às 19 para vacinação exclusivamente da gripe, tá? Da influenza, né? Importante esclarecer sobre essa questão de que houve uma falta de vacinas, né? O Rio Grande do Sul vem demandando para o Ministério da Saúde há muitos anos, tá? Que a vacina seja antecipada para a região sul. Por quê? Porque o frio começa aqui antes, enfim, tudo isso, né? Houve uma tentativa novamente este ano, né? Porém, as doses enviadas pelo Ministério foram insuficientes e a gente sabe que tiveram pessoas que procuraram nossas unidades de saúde e não tinha vacina, tá? O que a gente quer dizer é que os estoques foram restabelecidos pelo Ministério da Saúde, né? E, além disso, a gente quer alertar a população. Nos próximos anos, pessoal, quem é grupo de risco, façam cedo a vacina. Por quê? Porque agora as pessoas, é um inverno úmido esse. As previsões dizem que será um inverno bem úmido, de bastante chuva. E essas condições climáticas, elas contribuem muito para as infecções respiratórias. Então, quanto antes a gente faz a vacina, antes a gente se protege, a gente fica imune para alguns vírus, né? O que vai fortalecer a nossa imunidade. Então, é isso que a gente quer dizer. Outra coisa importante que a gente quer falar que vem ao caso também sobre vamos abrir para todos quando aí será aberta a vacinação, né? Ontem eu conversei com a coordenadora do estado e ela me respondeu o seguinte: a vacina oficialmente, a campanha é até dia 30/5. Todos os anos ela é prorrogada, tá? Isso é um histórico. O que que nós vamos ver? Quando a nossa faixa etária, os nossos grupos prioritários tiverem uma boa adesão, estiverem com uma imunidade maior, né? Mais pessoas imunizadas, nós iremos abrir, tá? Então, vai depender bastante disso, tá, pessoal? Quem é grupo prioritário, por favor, se vacinem. Quem ainda não vacinou, quando a gente tiver uma porcentagem suficientemente boa, não a ideal, a gente vai abrir para os demais grupos. Existem cidades maiores, tá, de outras regiões, que já estão abrindo a vacinação para toda a sua população, porque estão pensando na questão da imunidade de manada, né? De rebanho, que a gente chama. Que é quanto mais pessoas vacinadas, menor a circulação do vírus, tá? Não temos essa orientação ainda da 5ª Coordenadoria de Caxias do Sul. E assim que tivermos essa orientação, a gente vai abrir para toda a população, que na verdade é a nossa vontade. Então, assim, ó, o objetivo é: quer vacinar? A vacina está disponível para quem gostaria de vacinar. Também nós estamos aqui para conscientizar os grupos de risco. Mas se o grupo de risco não quiser aderir, vamos dar oportunidade para quem gostaria de fazer a vacina, né? Então, assim que estiver essa brecha de podermos abrir para toda a população, sim, nós vamos abrir para toda a população a vacinação e todos poderão vir se vacinar.
0: Eu gostaria só de fazer uma complementação. Algumas cidades maiores liberaram a vacina da gripe para a comunidade em geral porque ocorreram óbitos, né? E aí, então isso causou uma mobilização maior em cima dos gestores também, né? Óbitos em decorrência do vírus influenza. Além de outra questão importante, Marcos, a gente fala muito da criança e do idoso, mas a gente tem as gestantes também, né? Como grupo prioritário, e as puérperas, né? As gestantes fazem fazem parte desse grupo, é muito importante que elas recebam a vacina também. Então, a vacina também está direcionada para esse grupo. E

0: obviamente, professores, profissionais da saúde, mas a gente está focando muito, né, para esses dois indicadores que são as nossas crianças e os nossos idosos, e isso, que normalmente tem um volume maior e que a gente está tendo uma dificuldade de acessá-los. Outra questão, hoje a unidade, por que a unidade Cristo Redentor? Eu acho que é interessante, isso, né? Exato, porque a gente tem a 23 de maio, a gente tem a Carolina, a Bassanense aberto, posto de saúde central. A unidade Cristo Redentor, ela está localizada na região central do município, isso, né? Então, fica fácil o acesso depois das 17 horas, porque o horário vai ser de hoje, o horário estendido é das 17 às 19 horas. Uhum. A equipe estará lá disponível exclusivamente para aplicar a vacina. Então, elas deixam de fazer outras atividades, porque é importante a gente se dar conta que os profissionais que estão nas unidades básicas do programa Estratégia, várias outras ações estão acontecendo. Tem atendimento para o diabético, tem as consultas de rotina, tem os grupos, tem a atividade de gestante. Então, é uma série de atividades que acontecem, e esse horário estendido é justamente para agilizar o processo de atendimento, né? É para poder dar oportunidade para aquela mãe, para aquele pai que está na correria do dia a dia, ir lá e fazer uma atividade rápida, que é a administração da vacina.
1: Esse é o objetivo.
0: Otimizando o tempo, né, das pessoas.
2: Excelente. Jaqueline, Aline, obrigado. Consideração final, Jaqueline, reforçando o convite. Obrigado pela presença.
0: Obrigada pela oportunidade. O nosso convite é o compareçam, né, pessoal? Hoje, das 17 às 19 horas, Unidade Cristo Redentor. Lembramos que é importante levar a caderneta de vacina, porque a caderneta de vacina para crianças precisa ser registrada, eventualmente precisa de uma segunda dose. Então, é necessário a caderneta de vacinação.
2: Aline, obrigado pela tua consideração também.
1: Queremos reforçar o convite para a nossa comunidade. Também quero agradecer à equipe de saúde, das unidades de saúde, que estão empenhados na vacinação, tá? Que a gente sabe de quanto eles estão buscando a nossa população, fazendo busca ativa para vacinação. E lembrar a nossa população, nesse dia de hoje, iremos abrir o posto até as 19 horas. Se verificarmos a necessidade, vamos abrir em outros momentos também, horário estendido. Nosso objetivo é atingir o máximo de pessoas, né? Então, venham vacinar, pessoal, que é muito, muito importante.
2: Obrigado, bom trabalho, meninas. E vamos deixar disponível nas redes sociais, tem essas informações que são importantes e também esclarecimentos da importância da vacinação, o grupo prioritário, a ação do dia de hoje, onde o posto da ESF, a Unidade Básica de Saúde Cristo Redentor, estará com horário estendido das 17 às 19, e também falando desses assuntos importantes para que você possa ter informações precisas sobre a vacinação.
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2: Olá, queridos ouvintes, olá a todos que nos acompanham aqui na Rádio Vox FM. Programa Seu Dia comigo, meteorologista Kátia Braga. Uma manhã gelada, temperatura de 6 graus pela manhã e tem cerração. O sol depois brilha forte e a temperatura fica bem agradável, viu? 21 graus é a máxima nessa quinta-feira, com vento calmo, vento de diferentes direções. Olha, à noite, aquele nevoeiro, aquela neblina, aquela cerração volta, ela retorna. A temperatura à noite ao redor dos 10 graus. Frio, hein? Ainda com cerração. Amanhã da sexta-feira, ainda com cerração. Sextou com 9 graus no início do dia e à tarde 20. O sol aparece, mas deve aparecer mais tarde, viu? Essa cerração da sexta-feira deve ser bem longa. À noite também com cerração. Deixa eu já te contar rápido que o sábado será chuvoso. Saudações meteorológicas.
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3: Quinta-feira, 28 de maio de 2026. Este é o Giro de Notícias. Eu sou Norberto Notari e você acompanha os destaques do momento. A segunda fase da Operação Carbono, oculto contra um novo esquema de lavagem de dinheiro do primeiro comando da capital, foi deflagrada na manhã de hoje. A ação investiga o envolvimento de fintechs e a adulteração de combustível com o uso de nafta. São 59 mandados de busca e apreensão em São Paulo, Rio de Janeiro, Minas Gerais e Paraná. O trabalho foi feito em parceria entre vários órgãos, como o Ministério Público, Receita, além de polícias civil e militar. O Procurador-Geral da República, Paulo Gonet, denunciou ao STF dois servidores do Superior Tribunal de Justiça e um lobista sob acusação de venda de sentenças. Não há envolvimento de ministros no caso, mas os assessores Márcio Toledo Pinto, já exonerado, e Daimler Alberto Campos, afastado do cargo, trabalharam em gabinetes de desembargadores. Aprovada na Câmara, a redução da jornada de trabalho e o fim da escala 6x1 agora vai para a análise do Senado. Nos bastidores, há preocupação sobre possível resistência por parte da Casa, principalmente após conflitos recentes com o Executivo. Novas revelações do site The Intercept Brasil apontam que Eduardo Bolsonaro também tratou de recursos para o filme Dark Horse com o banqueiro Daniel Vorcaro. O ex-deputado também orientou o banqueiro sobre o envio do dinheiro ao exterior. Em relação a valores, ele pediu o envio de o máximo possível, palavras dele. O filho do ex-presidente, Jair Bolsonaro, mora nos Estados Unidos desde fevereiro. E os Estados Unidos anunciaram a aplicação de sanções contra a recém-criada Autoridade do Estreito do Golfo Pérsico. A organização foi criada por Teherã para coordenar o tráfego e cobrar taxas pela passagem de embarcações comerciais por esse corredor marítimo. O Fluminense venceu o La Guaira por 3-1 e está na próxima fase da Libertadores da América. Já classificados, o Flamengo passou pelo Cusco 3-0, o Corinthians perdeu em casa para o Platense por 2-0. Na Sul-Americana, o Atlético Mineiro venceu o Puerto Cabello por 1-0. O Botafogo bateu o Caracas 3-1 e o Vasco passou pelo Barracas Central 3-0. O Bragantino venceu o Carabobo 2-0. O Giro de Notícias é uma produção da Agência Rádio Web. Produção e apresentação, Norberto Notari. Trabalhos técnicos, Mário Melo.

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10: Paris, 28 de maio de 2026. Vamos aos destaques do noticiário internacional desta quinta-feira. Estados Unidos voltam a atacar Irã, que reage atingindo base americana nos confrontos mais graves desde o início do cessar-fogo. Na última noite, o exército americano abateu 4 drones iranianos na região do Estreito de Hormuz e bombardeou uma base terrestre no sul do Irã. A reação de Teherã foi imediata. O regime iraniano condenou uma violação da trégua e anunciou, nesta amanhã, terá atingido uma base americana na região. A guerra entre Irã, Israel e os Estados Unidos derruba a popularidade de Donald Trump, que registra queda recorde. 3 meses após o início do conflito, 65% dos americanos estão insatisfeitos e 61% consideram que foi um erro o país se envolver nessa guerra. Além disso, 69% dos entrevistados avaliam que os esforços do presidente americano para reduzir o custo de vida são insuficientes. Israel continua bombardeando o sul do Líbano. Diversos ataques israelenses atingiram as principais cidades do sul do país nesta manhã, logo após o exército ter emitido um novo alerta para a população deixar a região considerada zona de combate contra o Hezbollah. Ao menos 11 pessoas morreram nos bombardeios nesta quinta no sul do país. Nessa manhã também, uma soldada israelense foi morta em um ataque de drone lançado pelo grupo xiita libanês, elevando para 24 o número de militares de Israel mortos desde a retomada do conflito no início de março. A Alerta de onda de calor precoce chega à região parisiense. A capital francesa deve registrar nesta quinta 31 graus. Ao todo, 17 departamentos da França, cerca de um quarto do país, estão em alerta laranja, o penúltimo da escala. Esta é apenas a primeira das ondas de calor previstas para este verão europeu, apontam os especialistas, e o governo francês é criticado pela falta de preparo. Ao menos 7 pessoas morreram até agora em todo o país, a maioria delas por afogamento. Essa onda de calor precoce atinge vários países europeus. Na Itália, 4 cidades, incluindo Roma, foram colocadas em alerta vermelho nesta quinta-feira. A Bolívia vive uma rebelião contra um governo submisso aos Estados Unidos, diz o ex-presidente socialista Evo Morales em entrevista à AFP. O atual chefe de Estado boliviano de centro-direita, Rodrigo Paz, acusa Morales por estar por trás dos protestos de operários, camponeses, professores e caminhoneiros que exigem a renúncia do atual presidente boliviano. De Paris, Adriana Brandão, da Rádio França Internacional, em parceria com a agência Rádio Web.
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2: 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O mercado global de fertilizantes atravessa um período de estabilidade relativa em meio à demanda enfraquecida e à oferta ainda ajustada em parte dos principais nutrientes. As consultorias apontam que a dinâmica distinta entre nitrogenados, fosfatados e potássicos tem um movimento de preços condicionados ao ritmo das compras e à disponibilidade internacional. No segmento de nitrogenados, o viés segue baixista e a baixa atividade comercial e a postura cautelosa dos compradores continuam pressionando as cotações, refletindo um ambiente de menor apetite por novas aquisições. Os custos de produção da soja para o próximo ciclo 26-27 seguem pressionando, indicando um cenário mais caro para o produtor, especialmente quando considerando os principais insumos usados na lavoura. O levantamento considera gastos acima dos índices se comparado com a última safra, entrando neles defensivos, fertilizantes, fazendo com que o custo da lavoura seja mais alto. O mercado de soja teve um dia mais aquecido, com preços firmes e avanço nas cotações em diversas praças. Nos portos se apresentou boa oferta, principalmente para pagamentos mais alongados, enquanto o mercado interno também registrou negócios em volumes relevantes. As cotações chegaram a ter elevações. Os contratos futuros fecharam mistos nesse último dia, com projeções indicando o clima favorável ao desenvolvimento das lavouras e adicionando pressão sobre as cotações, limitando movimentos mais consistentes de alta. E o Departamento de Agricultura dos Estados Unidos informou na última terça que o plantio atingiu 79% da área prevista no país. O mercado do boi gordo apresentou negociações acima da referência média, pois os frigoríficos ainda encontram dificuldades na composição de suas escalas de abate, resultando num aumento dos preços. Soja 118 e o milho R$60.
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0: Quinta-feira, a partir de agora, você fica bem informado aqui na sua rádio. A Polícia Federal e a Controladoria Geral da União deflagraram nesta quarta-feira uma nova fase da Operação Sem Desconto em Pernambuco, São Paulo, Paraíba e no Distrito Federal. A investigação apura descontos associativos irregulares aplicados em aposentadorias e pensões do INSS sem autorização dos beneficiários. Segundo a Polícia Federal, foram cumpridos 31 mandados de busca e apreensão, além de medidas cautelares determinadas pelo Supremo Tribunal Federal. As investigações apontam que entidades suspeitas podem ter descontado cerca de 6 bilhões e 300 milhões de reais entre 2019 e 2024. A operação mobilizou centenas de policiais federais e servidores da CGU em diversos estados do país para aprofundar as apurações sobre o esquema. Kleber Ramos, direto da redação.
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0: Estamos de volta e o assunto é futebol. O Corinthians perdeu para o Platense por 2-0 na Neoquímica Arena pela última rodada da fase de grupos da Libertadores. O goleiro Hugo Souza falhou nos dois gols marcados por Zapiola e acabou sendo o nome negativo da partida. No primeiro lance, o camisa 1 saiu mal após cobrança de escanteio e na sequência Rodrigo Garro cometeu pênalti ao tocar na bola com a mão dentro da área. Zapiola converteu a cobrança. Já no segundo tempo, Hugo entregou a bola nos pés do meio argentino, que encobriu o goleiro e ampliou o placar. Mesmo com a derrota, o Timão terminou como líder do grupo E e já tinha vaga garantida nas oitavas de final da competição. Daqui a pouco tem mais destaques do esporte.
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8: Bom dia! Está no ar mais um bloco do nosso programa. Aumente o volume e fique ligado com a gente.

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1: 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Olá, já estamos de volta com mais notícias. Escolas públicas e privadas de todo o país devem enviar ao Ministério da Educação até o dia 31 de julho informações sobre matrículas, turmas, profissionais e infraestrutura escolar por meio da plataforma EducaCenso. Os dados fazem parte do Censo Escolar da Educação Básica, principal levantamento estatístico da educação brasileira. O MEC informou que a responsabilidade pelo envio das informações é dos diretores escolares e gestores das redes municipais, estaduais e do Distrito Federal. O levantamento reúne dados sobre educação infantil, ensino fundamental, ensino médio, educação especial, educação de jovens e adultos e cursos técnicos. Os resultados ajudam na criação de políticas públicas e na distribuição de recursos para a educação em todo o país. Kleber Ramos, direto da redação.

0: voltamos a falar de futebol. O Botafogo venceu o Caracas por 3-1 de virada fora de casa e encerrou a fase de grupos da Copa Sul-Americana com a melhor campanha geral da competição. O time carioca saiu atrás após gol contra de Cris Ramos, ainda no primeiro tempo, mas reagiu na etapa final. Cris se recuperou do lance inicial e marcou para o Botafogo, enquanto Cauã Toledo e Joaquim Correa completaram a vitória alvinegra. O resultado, o Glorioso terminou a primeira fase na liderança do Grupo E com 16 pontos, garantindo vaga direta nas oitavas de final. Já o Caracas avançou para os playoffs da competição ao ficar na segunda colocação da chave. Daqui a pouco tem mais informações do esporte. 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
5: Olá, sou a professora Elaídas da Futura Idiomas e hoje trago uma pergunta. Por que estudar inglês é importante? São muitos os benefícios. O inglês é uma das línguas mais faladas no mundo. Aprender inglês permite que você se comunique com pessoas de diferentes países e culturas. O inglês pode abrir portas para melhores empregos e carreiras. Muitas empresas exigem fluência no inglês, principalmente aquelas que operam em nível internacional. Dominar a língua permite que você acesse uma enorme quantidade de conhecimento. Grande parte do conteúdo disponível na internet, incluindo artigos, vídeos e cursos, está em inglês. Saber inglês facilita a comunicação durante viagens, tornando a experiência mais agradável e segura.
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8: Muito bom dia! Amanhã segue por aqui com boa música, informação e aquela companhia de sempre. Obrigado pela sintonia.
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Olá, já voltamos com mais notícias. O Tribunal de Contas da União alertou o governo federal sobre possíveis problemas no plano de recuperação financeira dos Correios. O TCU questiona a falta de análises técnicas mais detalhadas no empréstimo de 12 bilhões de reais contratado pela estatal com garantia da União. Segundo o tribunal, o modelo pode ferir a lei de responsabilidade fiscal caso não sejam feitas correções no processo. O relator do caso, ministro Benjamin Zinler, afirmou que órgãos do governo fizeram avaliações consideradas superficiais sobre os riscos financeiros da operação. Além do empréstimo bilionário, o plano prevê novos aportes de recursos até 2027. O TCU demonstrou preocupação com impactos futuros nas contas públicas caso os Correios não consigam pagar a dívida. Kleber Ramos, direto da redação.

0: Vamos em campo e o assunto é futebol. O Fluminense venceu o Laguaíra por 3-1 no Maracanã e garantiu classificação dramática para as oitavas de final da Libertadores. Savarino abriu o placar cobrando pênalti, Hércules ampliou e Canóbio marcou o terceiro gol tricolor. Além da vitória carioca, o Fluminense contou com a ajuda do Independente Rivadavia, que venceu Bolívar no outro jogo do grupo. Com isso, o time brasileiro terminou a fase de grupos na segunda colocação da chave com 8 pontos. O Laguaíra ficou na última posição do grupo, enquanto Bolívar terminou em terceiro lugar e vai disputar os playoffs da Sul-Americana. Já já, mais destaques do esporte.
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8: Bom dia para você que já está trabalhando, dirigindo ou cuidando da casa. Seguimos juntos nesta manhã com mais um bloco do nosso programa.
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3: Cuidado com amanhã, é que às vezes ele tem a mania de ser tarde demais. Amanhã, talvez você procure um sentimento.

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2: Olá, já estamos de volta com mais notícias. Um homem de 27 anos foi preso em Budapeste, na Hungria, suspeito de ter desviado cerca de 3 milhões e 600 mil reais das contas do ator Johnny Depp, conhecido por ter interpretado Jack Sparrow na franquia Piratas do Caribe. Segundo informações divulgadas pelo jornal britânico The Sun, o investigado teria usado dados do cartão American Express do artista para realizar compras online, viagens e reservas de hospedagens entre 2024 e 2026. A polícia informou que mais de 300 transações foram analisadas. A investigação começou após um banco dos Estados Unidos identificar movimentações suspeitas e acionar autoridades internacionais. De acordo com investigadores, o ator não havia percebido os desvios financeiros. O suspeito vivia legalmente na Hungria e foi preso durante a operação policial. Kleber Ramos, direto da redação.
3: Notícias. 1 para as 10.

voltamos a falar de futebol. O Vasco venceu o Caracas Central por 3-0 em São Januário e garantiu classificação para os playoffs das oitavas de final da Copa Sul-Americana. Mesmo com protestos da torcida e público abaixo do normal, o time carioca dominou a partida e conquistou resultado importante no encerramento da fase de grupos. Já o Red Bull Bragantino também confirmou a vaga nos playoffs ao derrotar o Carabobo por 2-0 no estádio Cícero de Souza Marques. O clube

0: encerrou sua participação na segunda colocação do Grupo G, atrás do River Plate, e agora aguarda a definição do próximo adversário, que virá entre os terceiros colocados da Libertadores. Estas são as últimas do esporte. Amanhã a gente volta a falar de futebol aqui no seu rádio.
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13: Olá, queridos ouvintes, olá a todos que nos acompanham aqui na Rádio Vox FM. Programa seu dia comigo, meteorologista Kátia Braga. Uma manhã gelada, temperatura de 6 graus pela manhã e tem cerração. O sol depois brilha forte e a temperatura fica bem agradável, viu? 21 graus é a máxima nessa quinta-feira, com vento calmo, vento de diferentes direções. Olha, à noite, aquele nevoeiro, aquela neblina, aquela cerração volta, ela retorna. A temperatura à noite, ao redor dos 10 graus. Frio, hein? Ainda com cerração. Amanhã da sexta-feira, ainda com cerração. Sextou com 9 graus no início do dia e à tarde 20. O sol aparece, mas deve aparecer mais tarde, viu? Essa cerração da sexta-feira deve ser bem longa. À noite também com cerração. Deixa eu já te contar rápido que o sábado será chuvoso. Saudações meteorológicas.
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0: quinta, dia 28 de maio de 2026. Eu sou a Suzy Luiz e o Info Music chegou. Tem informações do mundo da música chegando na programação. Rodriguinho tá apresentando ao público Não Tem Hora Nem Lugar, nova faixa do projeto Tô Te Filmando em Alto Mar. O audiovisual que foi gravado no final do ano passado, durante o Cruzeiro do Cantor Belo, traz um clima reunindo música, celebração e energia do público em alto mar. Diferente de um lançamento inédito, esse projeto mergulha na trajetória de Rodriguinho, resgatando canções que marcaram sua carreira e reforçando a força do seu repertório. Não Tem Hora Nem Lugar chega nessa nova versão com uma roupagem atual, mantendo a essência que conquistou o público, mas com a atmosfera especial proporcionada pelo registro ao vivo. Que bacana, sucesso pro Rodriguinho. Eu já volto com mais Info Music.
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0: 25 para as 11.
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0: Vamos lá então com os serviços aqui na programação da Vox FM neste domingo. Tem o convite para você a partir das 14 horas. Aí para você passar com sua família aí no John, na Bassanense, aí no, junto à Arena Bassanense. Haverá brinquedos infláveis para as crianças, erva mate e água quente grátis. Também pagode com classe A. Além de chope em dose dupla, das 19 às 20 horas. E muitas outras atrações. E as mulheres têm entrada free até as 19h30. Informações 996746664. Fica o convite para você participar. E vem aí o segundo campeonato municipal de futsal sorteado. Os jogos acontecem nas quartas e sextas e o início será dia 17 de junho. Inscreva-se na prefeitura com o Gilmar Fanton. Informações, chame no WhatsApp 996147663. Todos os desportistas estão convidados. Também tem o convite aqui da Secretaria da Saúde, que informa que nesta quinta a UBS Cristo Redentor irá funcionar em horário estendido, das 17 às 19 horas, para vacinação contra a gripe. Esta é uma oportunidade para os grupos prioritários que ainda não se vacinaram. E lembre-se de levar a caderneta de vacinação. O município de Nova Bassano está contratando domésticas e professores de arte e língua portuguesa com habilitação em inglês. Mais informações sobre contratação, você pode consultar os editais nas páginas da prefeitura. Também tem o recado da Imater, que está com a campanha de mudas frutíferas abertas para pedidos. Uma oportunidade para quem deseja investir em mais saúde, valorizar a propriedade e aumentar as opções de produção e renda. Faça seu pedido no escritório da Imater ou através do WhatsApp 999125980. Os pedidos podem ser feitos até o dia 12 de junho. O município de Nova Bassano, em conjunto com a CFC Dal Ponte, abre as inscrições para realizar a sua CNH no município, onde será realizado aulas teóricas e práticas aqui em Nova Bassano. Informações com a Leda na prefeitura pelo 99611-9621. O Clube RF Esportes oferece aulas na Escolinha de Futebol e Paddle nas segundas, terças, quartas e quintas-feiras. Informações pelo WhatsApp 99935-2069.
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0: receitinha de hoje, pavê de banana com doce de leite. Ingredientes, uma xícara de chá de leite condensado, 2 colheres de sopa de maizena, 2 xícaras de chá de leite, 2 gemas, 1 colher de sopa de manteiga, 1 colher de café de essência de baunilha, 3 xícaras de chá de rosquinha de leite amanteigados, 4 bananas em rodelas, suco de 1 limão, 2 xícaras de chá de doce de leite cremoso, castanha de caju triturada para decorar. Vou repetir para você, confere. 1 xícara de chá de leite condensado, 2 colheres de sopa de maizena, 2 xícaras de chá de leite, 2 gemas, 1 colher de sopa de manteiga, 1 colher de café de essência de baunilha, 3 xícaras de chá de rosquinha de leite amanteigados, 4 bananas em rodelas, suco de 1 limão, 2 xícaras de chá de doce de leite cremoso, castanha de caju triturada para decorar. Modo de preparo: leve 1 panela ao fogo médio com o leite condensado, a maizena dissolvida no leite, as gemas e a manteiga, mexendo até engrossar. Desligue e adicione a essência. Em 1 refratário médio, faça camadas de creme branco de rosquinhas de banana regada com o suco de limão e de doce de leite. Repita as camadas até acabarem os ingredientes, terminando em doce de leite. Polvilhe com castanha e leve à geladeira por 2 horas antes de servir. Nossa receitinha de hoje, então, pavê de banana com doce de leite. Até a próxima e bom apetite.
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3: Bom dia pra você ligado com a gente, 10h44. Sempre bom ter você na companhia da Vox. Manda o WhatsApp pra gente, 996-90-9830. Atualizando algumas informações nessa manhã. Governo emite alerta e recomenda a brasileiros que evitem viagens à Bolívia em meio à crise no país. Polícia Civil Gaúcha desarticula grupo criminoso que aplicava golpes com falsas campanhas beneficentes na internet. Segunda fase de operação mira esquema de lavagem de dinheiro do PCC no setor de combustíveis. Plataforma que usa inteligência artificial simplificará acesso a informações do governo federal. Funcionário do Google é acusado de usar dados internos para lucrar 1,2 milhões de dólares em sites de apostas. Lula diz que vai tentar recuperar refinarias, mas não podemos comprar pelo preço que querem. Mega Sena pode pagar 6 milhões nesta quinta-feira. A gente sempre faz o lembrete. 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Quem sabe você não possa ser o próximo ganhador. Também a notícia em foco agora na programação. Câmara dos Deputados aprovou na noite desta quarta-feira, em 2 turnos, a PEC que extingue a escala 6x1. Modelo em que o trabalhador atua por 6 dias consecutivos antes da folga. A matéria segue para análise do Senado, onde precisará apoio no mínimo de 49 dos 81 senadores, também em 2 votações, para então ser promulgada. A proposta, que diminui a carga horária semanal de 44 para 40 horas, recebeu 472 votos favoráveis e 22 contrários no primeiro turno. Na segunda rodada da votação, 461 deputados apoiaram o texto, enquanto 19

0: 19 se posicionaram contra. Para ser aprovada, a matéria precisava alcançar pelo menos 308 votos. A mudança prevista na PEC deve afetar mais da metade dos trabalhadores formais do Brasil, segundo dados da RAIS, a Relação Anual de Informações Sociais. Bancos de dados do governo federal, 35 milhões de pessoas com registro em carteira trabalham mais de 40 horas semanais, número que equivale a 58,38% do total de empregados. A redução da jornada, segundo a PEC, não pode resultar em redução salarial. Nos 60 dias depois da promulgação, empresas e categorias deverão negociar novos acordos e convenções coletivas para adequar suas atividades à nova jornada semanal máxima de 42 horas. Quando a emenda constitucional entrar em vigor, acordos que tratem de jornadas maiores serão considerados sem efeito. Caberá a esses acordos, quando a negociação vale para uma empresa, ou convenções, quando afeta toda a categoria, a definição dos regimes de escala e de compensação de jornada, e também os casos de categorias com necessidades especiais como saúde, segurança, setor aéreo e plataformas de petróleo. A regra especial, a PEC aprovada nesta quarta na Câmara, também cria uma regra especial que deverá afetar até 434 mil trabalhadores seletistas, que perderão o direito a um limite de horas trabalhadas e controle da jornada. A exceção afetará profissionais com um salário acima de 2,5 vezes o teto do INSS, que neste ano equivale a 21.188,88. O número potencial de trabalhadores que perderão o direito considera dados da RAIS de dezembro de 2025, levantados pelo DIEESE. E também esse contingente pode ser menor do que 434 mil, porque entre eles estão cargos de gestão e direção, que em alguns casos já estão dispensados do limite de horas semanais. O fim do controle de jornada teve o apoio do governo Lula, os ministros do Trabalho Luiz Marinho e da CRI, a Secretaria de Relações Institucionais. José Guimarães deram aval à proposta após o relator subir a faixa salarial de 16,8 mil para 21,8 mil e excluir servidores públicos e seletistas de estatais e órgãos públicos. Outra exceção à regra geral prevista na PEC será aplicada aos funcionários de empresas com contratos com governos municipais, estaduais e federais. O texto estabelece que as novas regras só serão aplicadas quando houver o adiamento contratual e em no máximo 12 meses após a publicação da emenda constitucional. A exceção valerá para contratos regidos pela legislação de licitações e contratos administrativos de concessões e permissões de serviços e obras públicas e de parcerias público-privadas. A proposta de emenda à Constituição definiu que uma lei tratará a flexibilização das contratações por mês e da atualização do teto de faturamento para esse enquadramento, atualmente em 81 mil. A remissão a uma nova legislação integrou o acordo do presidente Lula com Hugo Mota, presidente da Câmara, pela votação da PEC, com uma transição curta e com as informações são essas passadas, então, para esclarecer essa nova PEC que está para ser aprovada no Senado agora.
1: Guilherme Benuto, menos é mais.
2: Patrícia Fernandes.

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2: Vamos lá falar de esportes então. Falar um pouco de seleção brasileira. O inconfundível som de helicópteros durante a manhã da última quarta e denuncia que a seleção brasileira está definitivamente instalada na Granja Comari para o primeiro dia de preparação para a Copa do Mundo 2026. Conforme

0: logística organizada pela CBF, a maioria dos jogadores convocados por Carlo Ancelotti chegou em voos separados desde as primeiras horas do dia. As exceções que preferiram caros foram Casemiro, que se apresentou sozinho na terça, e Douglas Santos, que chegou por volta das 10 da manhã da última quarta. Além da dupla, que também evitou voos, foram Carlo Ancelotti, Rodrigo Caetano e Cícero Souza, que subiram a serra que separa o Rio de Janeiro e Teresópolis, um percurso de menos de 2 horas de viagens. Os demais integrantes da comissão técnica dominaram na granja de terça-feira para a quarta. O primeiro grupo a aterrissar foi formado por 9 convocados: Alisson do Liverpool, os zagueiros Bremen da Juventus, Léo Pereira do Flamengo, Ibanez do Al Ahly, o volante Danilo Santos do Botafogo, atacantes Endrick do Lyon, Igor Thiago do Brentford, Luiz Henrique do Zenit, Rayan do Bournemouth, e o 10º foi o goleiro Léo Nanetti da base do Flamengo, que integrará os treinos. Já o segundo grupo se apresentou na sequência e foi fechado por Neymar, de volta à seleção depois de quase 3 anos ausentes. O craque pousou na granja Comari às 11h40 em seu helicóptero particular, conforme combinado com o staff da CBF. Agora todos os jogadores passam por avaliações físicas e médicas até a quinta-feira, enquanto o primeiro treino com o grupo será na quarta, ainda fechado à imprensa. Os únicos que seguem longe da granja são os envolvidos na final da Champions League, o zagueiro Marquinhos e Gabriel Magalhães, e o atacante Gabriel Martinelli. Falando agora dos jogos que aconteceram ontem tivemos o campeão da UEFA Conference League, o Crystal Palace, que venceu o Rayo Vallecano da Espanha com gol de Mateta. Também os resultados dos jogos de ontem: pela Libertadores da América, tivemos o Independiente del Valle 1, Rosario Central 0, Libertad 0, UCV 1, Bolívar 1, Independiente Rivadavia 3, Fluminense 3, La Guaira 1, Peñarol 0, Santa Fé 1, Corinthians 0, Platense 2, pela Sul-Americana Cienciano 1, Juventud 1, Atlético Mineiro 1, Puerto Cabello 0, Caracas 1, Botafogo 3, Racing 2, Independiente Petroleiro 0, Vasco 3, Baraca Central 0, Olímpia 3, Audax Italiano 1, Bragantino 2, Carabobo 0 e River Plate 3, Blooming 0. Para esta quinta-feira, pela Libertadores da América, às 19 horas tem Palmeiras e Júnior Barranquilla, Cerro Porteño e Sporting Cristal, às 21h30 tem Boca Juniors e Universidade Católica, e também Cruzeiro contra o Barcelona do Equador. Pela Sul-Americana, hoje às 21h30 tem América de Cali e Macará, e também o Tigres da Argentina enfrentando o Alianza Atlético.
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7: O novo single da rainha do pop Madonna chegou ao primeiríssimo lugar da parada Dance Mix Airplay da Billboard. Essa é a 8ª música número 1 de Madonna nessa parada. Lembrando que I Feel So Free fará parte do novo álbum Confessions 2.
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0: dia.
1: Pesquisadores de segurança estão fazendo um alerta. Criminosos estão conseguindo invadir contas de WhatsApp em iPhones sem depender de nenhuma ação da vítima. De acordo com especialistas da Forrester, os criminosos estão utilizando algumas falhas de segurança. Todos os casos envolviam o iOS 16. De acordo com a Forrester, versões do iOS abaixo do 16.7.12 ainda são vulneráveis.
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1: Olá, hoje é quinta-feira, 28 de maio do ano de 2026, aqui é Luan Costa. Esse é o nosso Radar de Notícias. O ministro do Desenvolvimento e Assistência Social, Família e Combate à Fome, Wellington Dias, afirmou que 5,1 milhões de beneficiários do Bolsa Família já saíram do programa desde 2023, após aumentar a renda familiar. E segundo Dias, isso representa um auxílio direto a cerca de 15 milhões de pessoas. A declaração foi feita nesta quarta-feira, dia 27, durante o programa Bom Dia Ministro, contraria a ideia de que benefícios tentariam permanecer no programa indefinidamente. O Bom Dia Ministro é produzido pela empresa Brasil de Comunicação, a EBC. O dado apresentado por Dias rebate críticas recentes feitas pelo apresentador da TV Luciano Huck, que sugeriu que parte dos beneficiários buscam permanecer no programa eternamente. 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
5: Bom dia. Está começando o programa da Catequese. Quem vos fala é a Catequista Inês. No próximo domingo, dia 31, a Igreja Católica celebra a coroação da Nossa Senhora. Neste mês tão especial, voltamos nosso olhar com carinho para Nossa Senhora, Nossa Mãe, modelo de amor, humildade e entrega a Deus. A coroação da Nossa Senhora é um gesto bonito

de significado. Ao coroá-la, reconhecemos sua fidelidade, sua simplicidade e seu sim generoso ao projeto de Deus. Mais do que colocar uma coroa em sua imagem, somos convidados a coroá-la em nosso coração. Isso acontece quando buscamos viver bem como ela viveu, com fé, confiança e amor ao próximo. E é justamente nesse caminho que entra a importância da catequese. A catequese é o espaço onde aprendemos desde cedo a conhecer melhor a Deus e viver ensinamentos de Jesus e a cultivar valores que nos acompanham por toda a vida. É ali que plantamos sementes de fé que florescem gestos de amor, solidariedade e esperança. Neste tempo, somos chamados a unir essas duas riquezas, o exemplo de Nossa Senhora e a missão da catequese. Que nossas crianças, jovens, também nós adultos, possamos olhar para Maria como inspiração e, através da catequese, fortalecer nossas caminhadas cristãs. Que em cada lar haja um pouco mais de oração, em cada coração haja mais paz, em cada gesto mais amor. Que Nossa Senhora interceda por todos nós, abençoando nossas famílias, nossos catequizandos e toda a nossa comunidade. Tenhamos todos um bom dia.

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1: 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Parlamentares da oposição criticaram a proposta de emenda à Constituição. A PEC que acaba com a escala 6x1 no Brasil e reduz a jornada de trabalho das atuais 44 horas para 40 horas semanais. A sessão da comissão da Câmara pode voltar à PEC, que ocorreu nesta quarta-feira, dia 27. A deputada federal Juliana Zanatta defendeu que a jornada de trabalho deveria ser definida pela negociação entre patrões e trabalhadores e não por emendas constitucionais. 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
6: Meio dia e quatro.

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2: Olá, queridos ouvintes, olá a todos que nos acompanham aqui na Rádio Vox FM. Programa Seu Dia comigo, meteorologista. A temperatura fica bem agradável, viu? 21 graus é a máxima nessa quinta-feira, com vento calmo. Vento de diferentes direções. Olha, à noite, aquele nevoeiro, aquela neblina, aquela cerração volta, ela retorna. A temperatura à noite, ao redor dos 10 graus. Frio, hein? Ainda com cerração. Amanhã da sexta-feira, ainda com cerração. Sextou com 9 graus no início do dia e à tarde 20. O sol aparece, mas deve aparecer mais tarde, viu? Essa cerração da sexta-feira deve ser bem longa. À noite também com cerração. Deixa eu já te contar rápido que o sábado será chuvoso. Saudações meteorológicas.
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4: Olá, gente amiga! Está começando mais um programa da Emater. A produção de palhada e o manejo adequado das áreas agrícolas são importantes para a conservação do solo. Sistemas tradicionais de cultivo, quando não manejados corretamente, podem reduzir a quantidade de matéria orgânica no solo e aumentar os processos de degradação. Uma das alternativas para melhorar a saúde do solo é a rotação de culturas com gramíneas de verão, como milheto, sorgo e capim-sudão, cultivadas em alta densidade após a colheita da soja. Essa prática ajuda a aumentar a produção de palha e favorece a recuperação das características físicas do solo. Além da proteção contra enxurrada, essas plantas desenvolvem raízes profundas que auxiliam na descompactação natural do solo. Com a decomposição das raízes, formam-se canais naturais chamados de bioporos, que facilitam a infiltração e o armazenamento da água da chuva. Solo protegido é solo mais produtivo. O investimento em manejo adequado contribui para maior retenção de água, preservação da matéria orgânica e mais sustentabilidade para a produção agrícola. Acompanhe agora o panorama agropecuário. A cultura do feijão de segunda safra apresentou avanço da colheita na semana passada, favorecida pelas condições de tempo seco predominantes no período. As lavouras remanescentes se encontravam majoritariamente em maturação e enchimento de grãos, mantendo de modo geral bom estado fitossanitário e produtividade dentro das estimativas iniciais. As geadas causaram danos pontuais em áreas ainda em enchimento de grãos, especialmente em baixadas, como queimadura foliar e impactos limitados às vagens. A qualidade dos grãos colhidos está satisfatória. Já a colheita do arroz se encontra tecnicamente concluída no Rio Grande do Sul, favorecida pela sequência de dias secos e pela boa condição de traficabilidade nas áreas produtoras. Até o final da semana passada, restavam apenas áreas pontuais de lavouras tardias em fase final de colheita. De maneira geral, a safra confirmou elevados níveis de produtividade, apesar da redução de rendimento em algumas áreas implantadas fora da janela preferencial ou impactadas por eventos climáticos ao longo do ciclo. Em parte das áreas colhidas, os produtores já realizam operações de manejo pós-colheita, como incorporação de resteva para acelerar a decomposição da palhada. Em locais específicos, ainda persistem dificuldades de acesso interno às lavouras.

0: em decorrência das chuvas intensas no início de maio.
1: Práticas conservacionistas do solo são essenciais à agricultura. Evitam a erosão e garantem água e nutrientes para as plantas. Em Vespasiano Correia, a família Balerini tem esse cuidado como parte da rotina na propriedade. Um dos responsáveis pelo trabalho é Fabrício Balerini, produtor rural e agrônomo, que junto com a família aplica diferentes técnicas para preservar a saúde do solo. Ele explica que um diagnóstico recente apontou níveis elevados de alumínio e deficiências nutricionais, o que levou a novos investimentos em calagem e adubação.
2: Então a gente fez essa coleta da análise de solo, de 0 a 10, 10 a 20, 20 a 40, e a gente identificou a presença de alumínio, de uma presença maior de saturação de alumínio, né, nas camadas, né, especialmente na camada 10 a 20, 20 a 40, e aí então se decidiu por fazer essa incorporação numa área teste. Na verdade não é um manejo que a gente está consagrado que a gente fazer em todas as áreas, que tem que analisar, porque é um manejo que ele vai trazer benefícios, mas ele traz alguns, tu tem que abrir mão de algumas coisas, né? Por exemplo, a matéria orgânica do solo, que foi construída até aqui, ela acaba se perdendo num primeiro momento.
1: Apesar de algumas limitações, as práticas devem garantir maior produtividade e benefícios para as plantas.
2: A gente melhorando esse perfil de solo, esse ambiente que ela vai conseguir largar raízes, né? Por não ter presença de alumínio tóxico, que é o principal objetivo da calagem, é isso, né? Eliminar o alumínio tóxico que tem no solo. A gente vai conseguir maiores produtividades, maior tolerância a períodos de estresse hídrico. Às vezes, tipo, você entende que ao invés de numa semana ou duas semanas a planta já está sentindo de uma forma severa, ela consegue aguentar um pouco mais, porque a água existe no solo, só que ela está, à medida que vai passando os dias do estresse hídrico, essa água vai estar cada vez mais para baixo. Então a raiz tem que ir lá buscar, né?
1: O foco da família é a produção leiteira. São cerca de 100 vacas em lactação e uma média de 4.800 litros de leite por dia. Os 90 hectares cultivados são destinados principalmente à produção de alimentos para o rebanho. Para garantir a cobertura do solo, os agricultores optaram pelo plantio de milheto. Fabrício destaca a importância dessa estratégia.
2: Implementando essa cultura, ela vai botar raízes, que vai ajudar a proteger tanto o solo quanto a superfície, né, através da parte vegetal. E a gente entende que ao longo do tempo, tendo esse efeito do calcário, vai melhorar esse ambiente para as raízes crescerem e atingirem uma profundidade maior. E com isso, superar melhor períodos de estiagem, e também aumentar a produtividade em anos bons, inclusive, né? Porque a planta começa a estar num ambiente que é mais propício para o desenvolvimento.
1: A construção de terraços também foi adotada como prática conservacionista pela família.
2: Então, a gente vem de algum tempo, né, trabalhando nessa questão de solo. Há uns anos atrás, o foco era bastante na conservação, manejo e conservação do solo. Então a gente tem já algumas áreas que tem terraceamento. Não é aquele terraceamento pensando em manter toda a água que vem da chuva, né, que não tem escorrimento superficial e que fica dentro da lavoura, e pensando em só em infiltração, mas principalmente pensando em conduzir essa água de uma forma mais correta para ela não causar estragos dentro da lavoura, né? Não causar erosão, seja de sulco ou laminar, né? Porque a gente tem que conciliar a prática, né, do que a prática de manejo ela traz como benefícios, mas com o nosso tipo de relevo.
1: A melhor condução da água incentivou a expansão do terraceamento para outras áreas da propriedade, sempre considerando as características locais.
2: É que quando tu começa a entender que de fato aquela prática é importante, tu começa a destinar parte do caixa para isso, né? Então tu entende que faz parte, que precisa fazer isso também. Então no início a gente quer fazer com o custo mínimo possível, né, para tentar justificar que de fato é importante. Depois que tu entende que é importante, tu passa digamos, às vezes ter que gastar com isso, mas tu gasta de uma forma consciente, né?
1: As ações conservacionistas têm servido de referência para outros agricultores do município, como destaca a extensionista da Emater Ascar, Nádia Piloto.
3: Aqui nessa propriedade onde estamos, foi construído então o terraço. É uma prática que não é muito adotada pelos nossos agricultores aqui do município, mas que a gente se utiliza desse espaço, dessa propriedade, para mostrar para os outros agricultores aqui do nosso município e também para agricultores da região, né? Que mostra sempre os benefícios que trazido por essa prática conservacionista, né? Na questão da manutenção da água na gleba, né? E também da questão da erosão, que vai interferir depois lá na produtividade das áreas, né?
1: Com a aplicação contínua de práticas conservacionistas e o acompanhamento técnico da Emater Ascar, a família

0: avanço na melhoria do solo. O objetivo é ter mais segurança na produção e melhores resultados. Para o programa da Emater, Tássia Becker Alexandre.
1: O avanço do carrapato tem preocupado produtores rurais e especialistas em sanidade animal no Rio Grande do Sul. O problema é agravado com o aumento da resistência aos produtos químicos usados no combate ao parasita e também pelas mudanças climáticas, com invernos menos rigorosos e períodos prolongados de calor, que acabam reduzindo o intervalo natural de controle provocado pelas baixas temperaturas. Diante desse cenário, uma pesquisa desenvolvida pelo Instituto de Pesquisas Veterinárias Desidério Finamor aposta no controle biológico aplicado nas pastagens como alternativa para reduzir a infestação dos rebanhos no carrapato. O controle biológico utiliza micro-organismos do próprio solo para combater os carrapatos nas áreas de pastagem. Os primeiros resultados obtidos em propriedades acompanhadas pelo Instituto de Pesquisas Veterinárias apresentam redução na quantidade de carrapatos e ainda estão em análise científica. Enquanto a pesquisa avança, a Emater Ascar reforça a importância do manejo preventivo e do uso correto dos produtos químicos no combate ao carrapato bovino.
2: E assim encerramos mais um programa da Emater.
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4: Radar de notícias. 4 em cada 10 idosos que vivem em áreas urbanas relatam medo de cair por causa de defeitos em calçadas, passeios ou vias públicas próximo de suas casas. O receio é maior entre as mulheres, cujo índice chega a 50,5%, e entre os homens o percentual é de 31,9%. O temor de sofrer quedas e problemas na infraestrutura urbana varia também conforme a idade. Atinge 35,2% das pessoas entre 60 e 69 anos e sobe para 47,1% entre 70 e 79 anos e alcance 63,1% entre aquelas com 80 anos ou mais. 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
5: 26 para uma.
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3: 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O mercado global de fertilizantes atravessa um período de estabilidade relativa em meio à demanda enfraquecida e à oferta ainda ajustada em parte dos principais nutrientes. As consultorias apontam que a dinâmica distinta entre nitrogenados, fosfatados e potássicos tem um movimento de preços condicionados ao ritmo das compras e à disponibilidade internacional. No segmento de nitrogenados, o viés segue baixista e a baixa atividade comercial e a postura cautelosa dos compradores continuam pressionando as cotações, refletindo um ambiente de menor apetite por novas aquisições. Os custos de produção da soja para o próximo ciclo 26-27 seguem pressionando, indicando um cenário mais caro para o produtor, especialmente quando considerando os principais insumos usados na lavoura. O levantamento considera gastos acima dos índices se comparado com a última safra, entrando neles defensivos, fertilizantes, fazendo com que o custo da lavoura seja mais alto. O mercado de soja teve um dia mais aquecido, com preços firmes e avanço nas cotações em diversas praças. Nos portos se apresentou boa oferta, principalmente para pagamentos mais alongados, enquanto o mercado interno também registrou negócios em volumes relevantes. As cotações chegaram a ter elevações. Os contratos futuros fecharam mistos nesse último dia, com projeções indicando o clima favorável ao desenvolvimento das lavouras e adicionando pressão sobre as cotações, limitando movimentos mais consistentes de alta. E o Departamento de Agricultura dos Estados Unidos informou na última terça que o plantio atingiu 79% da área prevista no país. O mercado do boi gordo apresentou negociações acima da referência média, pois os frigoríficos ainda encontram dificuldades na composição de suas escalas de abate, resultando num aumento dos preços. Soja 118 e o milho R$60.
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11: Radar de Notícias. Há quase 50 anos, o caiçará Antônio de Souza cata caranguejo em áreas de manguezais, no litoral do Paraná. Ele aproveita a época de captura liberada, que vai de dezembro a meados de março, para conseguir o crustáceo, alimento para a família e fonte de renda. Enquanto mostra a localização dos caranguejos, o sá tradicional na região, ele defende a necessidade do defeso. Período anual em a captura é proibida, como forma de garantir a reprodução natural da espécie. O catador é colaborador do programa Recuperação da Biodiversidade Marinha, a Rebimar, desenvolvido pela organização sem fins lucrativos, a Associação Mar Brasil, e desde 2009, a ação é patrocinada voluntariamente pelo programa socioambiental da Petrobras. 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
12: 9 para 1.
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8: O Clube Gaúcho Internacional formalizou um pedido à CBF para o reconhecimento do título do Campeonato Brasileiro de 2005. O documento foi entregue ao presidente da CBF, Samir Chaoud, e reúne fundamentos jurídicos, históricos e desportivos

0: relacionados ao campeonato daquele ano. Lembrando que em 2005 houve o escândalo da máfia do apito, de manipulação de resultados.
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2: 1 e 2.
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2: Uma planta medicinal conhecida por suas propriedades antissépticas, anti-inflamatórias e calmantes é o jasmim. Originária da Índia, essa flor é amplamente reconhecida e naturalmente distribuída nas regiões tropicais e subtropicais da Eurásia, Australásia e Oceania, alcançando

0: grande popularidade no norte do Brasil. Os benefícios do jasmim são propriedades antissépticas e anti-inflamatórias. Suas folhas são frequentemente utilizadas nos tratamentos de dores de cabeça, sintomas de menopausa e TPM, feridas, irritações e coceiras. E também como alternativa natural, como relaxante, ansiolítico e antidepressivo.
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1: Na noite da última segunda-feira aconteceu a entrega dos prêmios American Music Awards. A cerimônia foi apresentada por Queen Latifah. Na categoria Artista do Ano, o prêmio foi para o BTS. Artista

0: Revelação do ano, Cat's Eye. Álbum do ano, Man's Best Friend, Sabrina Carpenter. Música do ano, Golden, do projeto Huntrex. Colaboração do ano, Stateside, de Pink Panthers e Zara Larsson.
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2: 27 para as duas.
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2: Olá, aqui é a Luísa, secretária da Futuro Idiomas. E te pergunto, por que aprender espanhol é importante? Pelo espanhol ser a segunda língua mais falada no mundo em números de falantes nativos, saber espanhol permite que você se comunique com milhões de pessoas em todo o mundo. O espanhol é a língua de grandes obras literárias, músicas, filmes e tradições culturais. Aprender a língua permite que você aprecie melhor essa riqueza cultural. O espanhol é falado em muitos países da América Latina e na Espanha, cada um com suas variações e dialetos.
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12: Uma boa tarde para você ligado com a gente aqui na Vox. Sempre bom ter você em nossa companhia. Vamos trazendo os fatos que marcaram o dia de hoje na história. No ano de 1888 é assinada a Lei Áurea pela Princesa Isabel, que extingue a escravidão no Brasil. No ano de 1917,

0: Nasce em São Paulo o escritor e dramaturgo Nelson Rodrigues, um dos maiores nomes da literatura brasileira. No ano de 1922, é realizada a primeira transmissão radiofônica do Brasil, feita pela Rádio Sociedade do Rio de Janeiro. 1967, entra em vigor o Decreto-Lei número 314, que cria o Ministério do Planejamento e Coordenação Geral no Brasil. No ano de 1987, é criado o Programa Nacional de DST e AIDS pelo Ministério da Saúde. Esses, então, alguns fatos que marcaram o dia de hoje na história. Cada data carrega uma história. Cada história constrói o nosso amanhã.
1: 2 e 3.

0: 12:20.
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2: 2h23, de volta aqui na programação da Vox, temperatura 20 graus aqui em Nova Bassano. Trazendo informações para vocês, e a Petrobras anunciou nesta quinta-feira um novo ajuste nos preços da gasolina para distribuidoras de 48 centavos por litro. A empresa também informou que ofertará um desconto de 44 centavos por litro, de forma que o aumento efetivo será de 0,04 por litro. O desconto oferecido pela Petrobras acontece no âmbito do decreto assinado pelo presidente Lula na última segunda-feira, que estabeleceu um subsídio de 44 centavos por litro de gasolina. A medida tem duração de 2 meses e busca conter os efeitos da alta nos preços dos combustíveis, causados pelo aumento do petróleo no mercado internacional em meio à guerra no Oriente Médio. O subsídio será pago diretamente aos produtores e importadores de gasolina por meio da ANP, a Agência Nacional do Petróleo, Gás Natural e Biocombustíveis.
3: 2h25.

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4: Trazendo então os resultados dos jogos de ontem. Tivemos a dupla Sena, concurso 2962, números do primeiro sorteio 17, 24, 38, 43, 45 e 48. Segundo sorteio 5, 16, 34, 36, 38 e 48. O prêmio acumulou. Lotomania, concurso 2929, números sorteados 14, 15, 16, 19, 27, 43, 50. 51, 54, 57, 60, 68, 71, 72, 83, 85, 87, 89, 90, 93. O prêmio acumulou. Também tivemos ontem a Quina, concurso 7036, números sorteados 15, 42, 63, 66 e 77. O prêmio acumulou. Loto Fácil, concurso 3.696, números sorteados 2, 3, 5, 6, 7, 8, aliás, 7, 9, 11, 13, 15, 16, 17, 19, 21, 23 e 24. Houve 25 ganhadores. E agora, a loteria para todos. Quinto prêmio, 7.746, 7746. Quarto prêmio 6.952, 6952. Terceiro prêmio 6.400, 6400. Segundo prêmio 4.774, 4774. E o primeiro prêmio 7.990, 7990.
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11: 15 para as 3.

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9: Treinador da seleção do Marrocos, Mohamed Ouaoub, fez a convocação para o time que vai disputar a Copa.

0: Lembrando que a seleção do Marrocos está no grupo C, ao lado de Brasil, Haiti e Escócia. Os marroquinos serão nossos primeiros adversários. O jogo será no dia 13 de junho, em Nova Jersey. A seleção do Marrocos fará sua terceira participação no Mundial.
1: Três e quatro.

0: 3:10. 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
8: A Meta começou a testar no Brasil o WhatsApp Plus a um custo de R$7 mensais. Para os pagantes, novidades como novas opções de ringtones para chamadas, novos ícones de WhatsApp no celular, suporte para até 20 conversas fixadas na tela inicial, pacotes exclusivos de stickers, mais cores e temas para personalizar a interface e configurações específicas para listas de conversas. E novas funcionalidades serão disponibilizadas com o passar do tempo.
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10: 3:22.

0: 1328.
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0: 25 para as 4.
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2: Vai, Madeiro! Vai na Castela!

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3: 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Acontece todas as sextas-feiras à tarde, às 13h15 ou às 14h45, no CASME, ao lado do posto de saúde central. E atenção, você jovem que completa 18 anos em 2026, o período de alistamento encerra em 30 de junho. Para se alistar, acesse o site www.alistamento.eb.mil.br. E vem aí o segundo campeonato de futsal sorteado. Todos os esportistas estão convidados. Inscrições na prefeitura com o Gilmar Fanton pelo 99614-7663. Os jogos acontecerão nas quartas e sextas-feiras. O município de Nova Bassano, em conjunto com a CFC Dal Ponte, abre as inscrições para realizar a sua CNH no município, realizando aulas teóricas e práticas aqui em Nova Bassano, com parcelas que cabem no seu bolso. Informações com a Leda, na prefeitura, pelo 99611-9621.

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6: Estreou nessa terça-feira na Band a 13ª temporada do reality show culinário Masterchef Brasil. Os jurados, novamente, são Helena Rizzo, Eric Jacquin e Henrique Fogaça. E segundo a produção do reality, o campeão desse ano vai levar para casa um belo troféu e um prêmio de mais de R$300 mil em dinheiro e um vale-compras de R$30 mil para ser gasto numa rede varejista.
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15: 15 para as 4.

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4: Infomusic está de volta, edição dessa quinta, informações do mundo da música. O grupo paulistano Peixote está iniciando um novo capítulo nessa trajetória com o lançamento de No Meio do Processo, primeira música do projeto Inéditas do Peixote. A faixa chega às plataformas digitais, abrindo oficialmente os trabalhos do novo audiovisual do grupo, que promete unir o romantismo característico do grupo ao longo de 33 anos de carreira, com a inovação tecnológica e uma proposta inédita dentro do universo do pagode. Gravado em estúdio no Rio de Janeiro, esse projeto aposta no formato intimista e totalmente voltado à essência musical do grupo Peixote. Peixote apresentando o novo single com videoclipe produzido com inteligência artificial. Eu já volto com o último bloco do Infomusic de hoje.
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2: 4 e 2.
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0: 4 e 8.
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4: Todos os tipos de fios, dos lisos aos crespos, podem receber uma rotina de cuidados com o cabelo. Os cacheados, crespos e afro, inclusive, demandam um cuidado especial.

0: conta do formato do cacho, que dificulta o percurso da oleosidade da raiz até as pontas. Essa particularidade necessita de reforço da nutrição para entregar a oleosidade para o comprimento das pontas. As manchas de nascença normalmente não precisam de tratamento e não provocam complicações, mas devem ser observadas pelo pediatra para garantir que não são sinais de algum problema de pele mais grave. Os problemas de pele no bebê geralmente podem ser facilmente identificados através das características. No entanto, é sempre recomendado consultar o pediatra antes de iniciar qualquer tipo de tratamento.
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9: Chegando mais uma receitinha saborosa. Nossa receita de hoje, pescada branca assada. Ingredientes: 500 gramas de filés de pescada branca sem espinha, 2 colheres de sopa de suco de limão, 1 colher de sopa de páprica doce, 1 colher de café de sal, 1 colher de sopa de azeite de oliva, 1 cebola média em rodelas, 2 tomates maduros, 3 colheres de sopa de salsa e cebolinha picadas, 1 colher de sobremesa de orégano, 3 ovos.

0: parmesão ralado light, 3 colheres de sopa de farinha de rosca. Vou repetir os ingredientes e você confere comigo. 500 gramas de filés de pescada branca sem espinha, 2 colheres de sopa de suco de limão, 1 colher de sopa de páprica doce, 1 colher de café de sal, 1 colher de sopa de azeite de oliva, 1 cebola média em rodelas, 2 tomates maduros, 3 colheres de sopa de salsa e cebolinha picadas, 1 colher de sobremesa de orégano, 3 ovos, 2 colheres de sopa de queijo parmesão ralado light, 3 colheres de sopa de farinha de rosca. Modo de preparo: tempere a pescada com o suco de limão, a páprica e o sal e reserve. Unte um refratário médio com azeite de oliva e monte camadas na seguinte ordem: cebola, pescada, tomate, salsa e cebolinha e orégano. Bata ligeiramente os ovos e despeje sobre a montagem. Finalize com o queijo ralado misturado com a farinha de rosca. Leve ao forno, temperatura média, por 45 minutos ou até a superfície, ou até que a superfície esteja levemente dourada. Uma dica bacana, ó, para você substituir a pescada branca por sardinha, se quiser. Também cavalinho ou outro peixe, de sua preferência. Também fica uma delícia. Pescada branca assada, nossa receita de hoje. Até a próxima e bom apetite.
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2: Essa pergunta é difícil.

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2: A partir do dia 2 de junho estará disponível o modo Copa do Mundo do game de futebol EA Sports FC 26. Segundo a Electronic Arts, o modo Copa do Mundo terá 48 seleções e um troféu customizado exclusivo, novas bolas, novos estádios e seleções com 26 jogadores também integrados ao game.
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2: Oi, pessoal, tudo bem? Eu sou a Suzy Luz e o Super Dicas chegou. Dicas e truques que facilitam o nosso dia a dia. A primeira Super Dica por aqui. Hoje a gente traz dicas do Relajoaria Impala sobre como você guardar os seus relógios com segurança. Esteja com manutenção em dia. Nossa sugestão é que você guarde seu relógio e tenha pronto para uso quando quiser. Caso tenha algum risco ou mau funcionamento de algum dispositivo, leve a uma relojoaria para manutenção. Além de estar pronto para uso sempre que quiser, é mais fácil você armazená-lo em excelente estado e mantê-lo guardado caso você não possa usar e evitar algumas surpresas desagradáveis. Preste atenção na temperatura. Em todo o Brasil temos várias regiões e fatores climáticos que se diferenciam. Esteja em local de clima mais árido ou úmido e os cuidados servem para todos. Daqui a pouco eu volto com mais dicas.
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5: Amigo ouvinte, todos temos em nosso coração a semente da vocação. Esta semente germina, cresce, floresce e produz frutos na medida em que a cultivamos. A oração é como a água que vai permitir realizar este processo. Por isso, reze pelas vocações, não somente pela tua vocação, mas pela vocação pessoal de todos os seres humanos e, de modo particular, pelas vocações sacerdotais e religiosas. Somente a oração é quem tem a força eficaz para fazer a sementinha da vocação germinar. Obrigado pela sua companhia e que Deus abençoe você e sua família. Em nome do Pai, do Filho e do Espírito Santo.
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3: Atenção, você que é fã de Jack Johnson. O cantor acaba de lançar um novo álbum, que é duplo, e também um documentário sobre sua carreira. A produção audiovisual apresenta bastidores da carreira, momentos ligados ao surf e reflexões sobre o caminho artístico construído por Jack. Pra quem é fã, vale a pena conferir.
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1: Mais um bloco do Super Dicas por aqui, dicas e truques que facilitam o nosso dia a dia. Para começar bem o dia com disposição e energia, sabe como fazer café forte é fundamental. Se você também curte um café bem forte, eu trouxe essa dica do Coffee Mais sobre como preparar um café bem forte de maneira correta. O primeiro passo e o mais importante do nosso tutorial de como fazer um café forte e gostoso é escolher o grão ideal. Para preparar uma bebida com aroma e sabor intensos que valorizam as características naturais do fruto, o café especial é a pedida certa, tá? Um dos passos importantíssimos de como fazer o café forte é deixar a água na temperatura ideal para preservar o sabor e o aroma da bebida. Para isso, ela tem que estar entre 92 e 96 graus. A nossa dica é desligar o fogo antes que a água comece a ferver, ou seja, quando ela formar aquelas bolinhas embaixo. Caso ela ferva, deixe descansando por 2 minutinhos antes de coar o café. Daqui a pouco, o último bloco do Super Dicas. 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
1: A CBF anunciou que após a 18ª rodada do Brasileirão, a competição ficará paralisada por cerca de 50 dias. O motivo? A Copa do Mundo. Essa 18ª rodada será disputada nesse final de semana. Serão 5 jogos no sábado e outros 5 no domingo. Lembrando que a Copa terá início no dia 11 de junho. O primeiro jogo será entre México e África do Sul, que estão no Grupo A. A grande final está marcada para o dia 19 de julho.
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2: Olá, ouvintes da Rádio Vox FM. Programa seu dia comigo, meteorologista Kátia Braga. Sextou e com cerração. Temperatura de 9 graus, cerração diminui a visibilidade. Então, toma cuidado, tá na estrada? O cuidado tem que ser redobrado. Olha, a partir da tarde tem muito mais nebulosidade. Pela manhã até o solzinho pode aparecer nessa manhã, mas à tarde tem instabilidade, tem chuva de uma maneira ampla, ou seja, chove em todas as cidades e forte em Nova Bassano e região. Tem chuva forte, aquela em curto espaço de tempo, à tarde. À noite, a chuva continua, mas deve ser um pouquinho mais fraca. Deve ter chuva fraca, a garoa. Mas na madrugada, a chuva pode retornar e vem acompanhada de raios. Olha, a chuva se estende na madrugada e manhã. Aquela chuva que não para, viu? O volume pode ficar ao redor dos 15 milímetros ou até mais pontualmente. Até 30, mais ou menos. O sábado começa com 13 graus, a máxima 18. Tem chuva até a tardinha do sábado. Olha, esquece atividades ao ar livre, viu? Desmarca tudo. O domingo vai começar com cerração, mas tem um solzinho, apesar da nebulosidade. Amanhã estarei de volta, te trago mais notícias do tempo. Saudações meteorológicas.
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5: De acordo com um estudo encomendado pelo governo britânico, o uso de redes sociais representa uma ameaça tão grande para a saúde dos jovens como o tabagismo. Pelo menos, é o que conclui o estudo feito por médicos da Academia de Faculdades de Medicina do Reino Unido. Segundo Emily Sammer, pedopsiquiatra, não podemos saber a dimensão do problema se não perguntarmos. E o uso excessivo das redes sociais realmente não faz bem.
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0: Brasil. As notícias do governo federal que movimentaram o país no dia de hoje.
1: Boa noite.
2: Boa noite para você que nos acompanha em todo o país.
1: Quinta-feira, 28 de maio de 2026.
2: Vamos ao destaque do dia: emprego.
1: Brasil tem o menor desemprego para o trimestre encerrado em abril desde 2012.
2: Em abril foram geradas mais de 85 mil novas vagas de trabalho formais. Luana Karen.
3: O Brasil encerrou abril com mais de 47 milhões e 800 mil empregos com carteira assinada.
1: E ainda, presidente Lula sanciona o projeto que cria a Universidade Federal Indígena.
2: Será a primeira instituição de ensino superior do país voltada aos povos originários.
4: Aos poucos a gente vai ensinando o mundo a compreender que é possível, de forma civilizada, a gente garantindo a todos aqueles que habitam o planeta a ter os seus direitos.
1: Você vai ouvir também: combate ao crime organizado.
2: Nova operação avança na asfixia financeira e no fim das fraudes no setor de combustíveis.
1: Ação também impede que gasolina adulterada seja repassada aos consumidores.
2: Na apresentação da Voz do Brasil hoje, Mariana Jungmann e Luciano Seixas.
1: E acompanhe a gente ao vivo, acesse radiogov.ebc.com.br ou o canal Gov na sua TV aberta.
2: O emprego no Brasil continua em crescimento.
1: No mês de abril, foram criados quase 86 mil postos de trabalho com carteira assinada.
2: E a taxa de desocupação no país é a menor desde 2012.
3: Em abril, a atendente Willy da Silva conseguiu uma posição em um restaurante no centro de Brasília. Ela estava desempregada há 6 meses e buscava uma oportunidade de trabalho que permitisse que ela tivesse mais tempo com os filhos.
5: Porque eu curto muito as crianças agora, né? Final de semana eu tô em casa com eles, é feriado, eu não trabalho. É uma coisa garantida, né? Ter um emprego fechado. Com a carteira assinada e tudo, eu vou ter todos os meus direitos, um dia eu sair e tudo mais.
3: Assim como Willy, milhares de brasileiros conseguiram um emprego no país este ano. Cenário captado pela Pesquisa Nacional por Amostra de Domicílios. De acordo com a PNAD Contínua, a taxa de desocupação no trimestre encerrado em abril foi de 5,8%, o menor nível da série histórica iniciada em 2012 para o período. No mesmo trimestre do ano passado, o percentual de pessoas procurando emprego no Brasil estava em 6,6%. A taxa de desocupação calculada pelo IBGE inclui apenas pessoas desempregadas que estão disponíveis para trabalhar e tentando encontrar uma posição. A coordenadora de pesquisa por amostra de domicílios do IBGE, Adriana Beringui, comentou o resultado.
6: O nível da ocupação segue em patamares elevados, né, mostrando que a capacidade de geração de trabalho e renda no mercado brasileiro segue de forma sustentável.
3: Outro dado que mostra o bom momento por que passa o mercado de trabalho no Brasil é o Cadastro Geral de Empregados e Desempregados, o CAGED, que mede a quantidade de trabalhadores com carteira assinada. Segundo o CAGED, em abril, foram criados no país 85.888 empregos formais. 3 dos 5 grupos da atividade econômica monitorados tiveram saldo positivo.